0: afetaram o país no dia de hoje.
1: Olá, boa noite.
2: Boa noite para você que nos acompanha em todo o país.
1: Quinta-feira, 13 de agosto de 2026.
2: Vamos aos destaques do dia.
1: Brasil registra mais de 62 milhões de empregos formais no mês de junho.
2: Dados são da RAIS, a Relação Anual de Informações Sociais, que é divulgada mensalmente. Graziele Bezerra.
3: Do total de empregos registrados em junho, a maior parte ficou com os trabalhadores seletistas e temporários, responsáveis por 48 milhões de vínculos.
1: Operação Arena. Investigação apura sonegação fiscal e lavagem de dinheiro na exploração de apostas de cota fixa e jogos de azar.
2: São apreendidos bens e valores de até R$1 bilhão. Luana Karen.
4: A investigação identificou indícios de utilização de uma complexa estrutura societária com o objetivo de conferir aparência de legalidade a operações relacionadas à exploração de apostas de cota fixa e de jogos de azar.
1: Já está em funcionamento modalidade de crédito para adimplentes.
2: Estratégia oferece condições mais favoráveis a trabalhadores informais que estão com dívidas em dia. Luciana Vasconcelos.
5: A medida permite contratar uma nova operação de crédito para quitar integralmente a dívida anterior.
1: Hoje, na apresentação da Voz do Brasil, Mariana Jungmann e Luciano Seixas.
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1: Mais de 62 milhões de vínculos de emprego ativos.
2: E o quadro do mercado formal do país em junho, segundo dados divulgados hoje.
1: Os números fazem parte da RAIS, levantamento que era realizado uma vez por ano e agora está sendo divulgado mensalmente.
3: Segundo os dados divulgados nesta quinta-feira, no mês de junho foram registrados 62.891.209 vínculos de trabalho ativos no país, cerca de 164 mil a mais do que o registrado no mês anterior, maio. No acumulado do primeiro semestre, o aumento no emprego formal foi de 3,6% em relação a dezembro de 2025, com 2 milhões e 200 mil novos vínculos. Do total de empregos registrados em junho, a maior parte ficou com os trabalhadores seletistas e temporários, responsáveis por 48 milhões de vínculos. Em seguida, vem os agentes públicos, ocupando 14 milhões e 300 mil postos, e as demais categorias com cerca de 430 mil vínculos ativos. O setor de serviços foi responsável pelo maior número de oportunidades, como explica Paula Montanher, subsecretária de Estatísticas e Estudos do Trabalho do Ministério do Trabalho e Emprego.
6: Todos os setores cresceram. O grupo que mais cresce é o grupo que a gente chama de serviços. Uma parte grande desses empregos são na administração pública, defesa, seguridade, educação e saúde.
3: Até junho, os dados da RAIS, a Relação Anual de Informações Sociais, eram divulgados uma vez por ano. Agora, o relatório é publicado mensalmente e traz também recortes como sexo, raça, cor e escolaridade. As mulheres, por exemplo, ocuparam mais de 29 milhões dos empregos em junho, cerca de 46% do total, um crescimento de 5,7% em relação à quantidade de postos que elas ocupavam em dezembro do ano passado. A RAIS também mostra um mercado de trabalho cada vez mais jovem e diverso, com maior presença de pessoas pardas e pretas em empregos formais e o crescimento nos vínculos de trabalhadores com até 24 anos de idade. Para o ministro do Trabalho e Emprego, Luiz Marinho, muitos jovens buscam a segurança da consolidação das leis trabalhistas.
7: Muita gente quer a segurança da CLT, quer o direito às férias, 13º, fundo de garantia, participação dos resultados. O que não quer, eventualmente, é salário baixo. Não quer ambiente estressante. Não quer ambiente assediador.
3: Em junho, a região sudeste liderou o emprego formal, sendo responsável por 47% dos postos de trabalho do país, com 29 milhões de empregos. Reportagem Graziele Bezerra.
2: Quem tem uma dívida e está em dia com os pagamentos também pode renegociar os valores.
1: Está disponível uma modalidade de crédito para essas pessoas, com juros de até 1,99% ao mês.
2: Saiba quem pode participar e um alerta: cuidado com os golpes que usam o nome do programa.
5: Já está funcionando modalidade de crédito voltada a trabalhadores que estão adimplentes ou com pequenos atrasos em suas dívidas junto a instituições financeiras. O crédito é

0: quatro parcelas desse crédito e estão tendo aqui uma possibilidade de ter acesso a uma linha de crédito com taxas baixas, até no máximo R$ 1,99 por mês, e vão poder diminuir a parcela que ela vem pagando mês a mês dessa dívida.
1: Também há possibilidade de contratação de crédito adicional de até 50% do saldo devedor da operação original, desde que a nova prestação não ultrapasse 90% do valor da parcela anterior. Ao contratar a operação, o beneficiário concorda com o bloqueio do CPF para apostas em plataformas de bets por 6 meses. O secretário Regis Dudena, do Ministério da Fazenda, alerta que a contratação deve ser feita diretamente pelos canais oficiais das instituições financeiras e orienta a desconfiar de anúncios que prometem aprovação imediata, mensagens com links, cobranças de taxas antecipadas ou pessoas que se ofereçam para intermediar a negociação.
0: Primeiro passo recomendado, vá você até a sua instituição financeira. Se for uma instituição financeira física que tenha lá a sua agência, vá conversar. Se for uma digital, use sempre o aplicativo daquela instituição que você já conhece, que você já tem cadastro. Cuidado para não aceitar muito ajuda de terceiros.
1: O Banco do Brasil e a Caixa Econômica já estão aptos a operacionalizar a modalidade de crédito. Outras instituições financeiras poderão aderir ao programa nos próximos dias. Os interessados devem procurar as suas instituições financeiras para se informar se estão participando do programa. Com locução de Luciana Vasconcelos, reportagem de Pablo Mundim.
2: A Polícia Federal investiga um grupo acusado de crimes financeiros em exploração de jogos de azar e apostas esportivas, as chamadas bets.
3: Foram cumpridos mandados de busca e apreensão em 5 estados e o bloqueio de até R$ 1 bilhão dos envolvidos no esquema.
4: A Operação Arena apura a atuação de grupo empresarial em supostos crimes de sonegação fiscal, evasão de divisas e lavagem de dinheiro. A investigação identificou indícios de utilização de uma complexa estrutura societária e financeira, mantida no Brasil e no exterior, com o objetivo de conferir aparência de legalidade a operações relacionadas à exploração de apostas de cota fixa e de jogos de azar. De acordo com o secretário especial da Receita Federal, Robson Barreirinhas, o grupo iniciou a atividade na Paraíba em 2012.
5: Foi ampliando essa atividade, utilizando-se de um sofisticado esquema para ocultação de recurso, para lavagem de dinheiro, para evasão de recursos.
4: A investigação também identificou possíveis indícios de omissão de rendimentos e de sonegação de impostos. O secretário da Receita Federal, Robson Barreirinhas, destaca os prejuízos para o país.
5: As bets, elas se tornaram uma doença social no Brasil. E quando se fala de bets ilegais, esse problema é exponencialmente aumentado, porque a bet legal não tem nem mesmo a regulação que hoje existe no Brasil. Não existe, por exemplo, impedimento para crianças joguem em bets ilegais. Não há as ferramentas de autoexclusão, de autolimitação que foram impostas para as bets legais, prejudicando ainda mais a população brasileira.
4: O ministro da Fazenda, Dário Duriga, disse que as atividades da empresa no país já foram suspensas.
6: A gente já tem uma medida cautelar que suspende a atuação dessa empresa dentro de um processo de fiscalização que já vinha acontecendo, com troca de informação entre as demais autoridades. A gente tem conseguido viabilizar esse combate criminal que envolve lavagem de dinheiro, envolve ocultação de patrimônio dessas empresas.
4: Ao todo, foram cumpridos 17 mandados de busca e apreensão em 14 localidades, nos estados da Paraíba, Sergipe, São Paulo, Rio de Janeiro e Paraná. A decisão também prevê a apreensão de bens e valores até o limite aproximado de R$ 1 bilhão. Reportagem Luana Karen.
2: Estão públicas mais de 2 mil páginas que autorizam 85 empresas de apostas a funcionarem no país.
3: A iniciativa faz parte da política de transparência ativa da Secretaria de Prêmios e Apostas, de acordo com o ministro da Fazenda, Dario Durigan.
6: Os principais documentos de todos esses processos já estão disponíveis, tanto documentos que embasam origem de recursos, quanto documentos da avaliação jurídica e até o documento que é o relatório final da nossa avaliação, que tem ali o contexto geral, quem são os sócios, qual é o ramo de atuação da empresa, qual é o negócio da empresa. Isso fica agora para todas as empresas que pediram autorização.

0: fica público, cumprindo com esse compromisso de transparência ativa.
1: A publicação dos documentos está sendo realizada de forma gradual e sem comprometer a proteção das informações que possuem acesso restrito.
2: Ainda de acordo com o ministro Dario Durigan, cerca de 5 milhões de contas estão impedidas de fazer apostas no país.
1: Os bloqueios incluem 3 milhões de beneficiários de programas sociais.
2: Os dados podem ser encontrados na página do Ministério da Fazenda em gov.br/fazenda.
1: As vendas do comércio varejista cresceram 0,5% em junho, na comparação com maio.
2: Os dados são da pesquisa mensal de comércio divulgada nesta quinta-feira pelo IBGE.
3: O volume de vendas do comércio varejista teve um aumento de 0,5% no mês de junho em relação ao mês anterior. Mas a média para o trimestre encerrado em junho foi negativa em 0,3%. Entre as atividades com alta estão outros artigos de uso pessoal e doméstico, hipermercados, supermercados, produtos alimentícios, bebidas e fumo, móveis e eletrodomésticos e artigos farmacêuticos, médicos, ortopédicos e de perfumaria. Entre as atividades em queda estão livros, jornais, revistas e papelaria, tecidos, vestuário e calçados, combustíveis e lubrificantes. O gerente da Pesquisa Mensal de Comércio, Cristiano Santos, explica os resultados.
4: Então, das 8 atividades pesquisadas, 4 ficaram no campo positivo. O principal setor que teve crescimento foi de outros artigos de uso pessoal e doméstico. Ali tem resultados de vários nichos, dentre eles de lojas de departamento, apartamentos, lojas de brinquedos, e teve então um crescimento, foi o topo ali o que mais cresceu. O que mais caiu, né, dessas 8 atividades foi a atividade de tecidos, vestuário e calçados.
3: Na comparação com junho do ano passado, o volume de vendas no varejo aumentou 2,9%. No acumulado do ano, a alta é de 1,9%. Reportagem Luciana Colares de Holanda.
1: A estimativa para a produção de grãos na safra 2025-2026 deve ultrapassar 360 milhões de toneladas.
2: Segundo o levantamento divulgado hoje pela Conab, a Companhia Nacional de Abastecimento, se confirmado, o volume representa 8 milhões e 500 mil toneladas a mais do que no ciclo passado.
1: O milho e a soja juntos devem compor 90% do total da safra, como explica Silvio Porto, presidente da Conab.
5: Nós temos aqui 180,5 milhões de toneladas de soja, 143 milhões de toneladas de milho. A primeira safra de milho, que foi a grande recuperação, fez com que nós tivéssemos um aumento bastante expressivo. Nós saímos de 24,9 milhões de toneladas na safra anterior para quase 30 milhões.
2: Dentre os produtos de inverno, o trigo deve registrar 5 milhões e 800 mil toneladas.
1: A estimativa representa redução de 26,2%, principalmente por conta das chuvas no sul do país, como detalha o presidente da Conab, Silvio Porto.
5: O que nos preocupa é a questão do trigo. Nós tivemos uma queda muito acentuada de produção, de área no caso, além dessa queda muito significativa da área, serão as condições de chuva, né, em função do El Niño. Isso principalmente no Rio Grande do Sul poderá comprometer a qualidade desse trigo que será colhido nesse período.
2: Quem recebe ou utiliza Vale Alimentação e Vale Refeição deve ficar atento às regras para o uso desses benefícios.
1: A regulamentação, feita no final de julho, amplia a aceitação dos cartões, reduz custos para os estabelecimentos e reforça que os valores devem ser usados apenas na compra de alimentos e refeições.
2: Confira na reportagem como essas regras se aplicam a trabalhadores e estabelecimentos.
6: Localizado em um shopping de Brasília, o restaurante do empresário Pedro Mendonça faz parte de uma rede especializada em frutos do mar com mais de 30 anos de história. O comércio foi fundado pelo seu pai nos anos 90 e de lá para cá passou por adaptações. Entre elas, a variedade nas formas de pagamento. Segundo Pedro, oferecer o Vale Refeição como uma das alternativas ajuda a atrair novos clientes e facilita o acesso do público ao negócio da família.
7: pessoa que usufrui desse vale-refeição, ela ganha crédito, ela tem que usar ele. Então, ela dá preferência para usar, de fato, em restaurantes que ela possa aproveitar esse crédito. Então, eu vejo mais como o principal benefício é essa possibilidade de ter novos clientes.
6: Instituídos há mais de 50 anos por meio de lei, o Vale Refeição e o Vale Alimentação fazem parte do Programa de Alimentação do Trabalhador, o PAT. Os benefícios oferecidos pelas empresas aos colaboradores funcionam como um crédito para garantir uma alimentação adequada. Neste ano, um decreto estabeleceu novas regras para o programa. A principal mudança, de acordo com Rogério Araújo, coordenador do PAT do Ministério do Trabalho e Emprego, é o estabelecimento do teto de 3,6% nas taxas cobradas pelas operadoras sobre as transações. A medida acaba com as cobranças de tarifas elevadas que muitas vezes inviabilizavam a adesão de estabelecimentos às bandeiras de cartão.
8: Por isso a limitação das taxas e o prazo de liquidação é tão importante. Esses estabelecimentos comerciais menores, restaurantes pequenos, supermercados de bairro, esse estabelecimento não vai mais precisar usar o capital de giro para fazer essa movimentação. Ele vai ser pago ali dentro dos 15 dias e com a taxa muito mais baixa. Então ele não vai ter perda em aderir ao PAT.
6: O decreto determina ainda que as empresas emissoras que possuem mais de 500 mil usuários ativos devem adaptar até novembro deste ano seus sistemas para que os cartões de Vale Refeição e Vale Alimentação funcionem em qualquer maquininha de pagamento. Além disso, Rogério Araújo destaca que o texto reforça que os valores destinados aos auxílios devem ser utilizados exclusivamente para compra de alimentos e refeições.
8: Esse programa foi criado com a ideia de que a gente pudesse fazer uma alimentação segura para o trabalhador, uma nutrição adequada para que ele desenvolva as atividades, não tenha problemas nutricionais, evitando inclusive acidentes de trabalho, faltas ao trabalho. E aí, claro, a consciência do trabalhador tem que ser também nesse sentido, de consumir o seu vale alimentação e refeição para o fim que é destinado, sem tentar fazer um uso inadequado, por exemplo, aquisição de produtos eletrônicos ou ainda com essa venda do benefício.
6: Empresas, operadoras e estabelecimentos que descumprirem as regras estão sujeitos a sanções administrativas, com multas que variam de R$5.000 a R$50.000. Quem descumprir a regulamentação também pode perder benefícios fiscais previstos na legislação. Reportagem Gabriela Noronha.
1: Estão abertas as inscrições para cursos de detecção precoce de câncer na atenção primária.
2: São 7 cursos online e gratuitos voltados para equipes de saúde.
1: O foco das capacitações está na prevenção e no diagnóstico rápido dos tipos frequentes da doença.
9: Profissionais da atenção primária à saúde podem se inscrever para 7 cursos gratuitos e 100% online para detecção precoce do câncer. A iniciativa traz qualificações como a detecção precoce de câncer, prevenção dos fatores de risco para cânceres, rastreamento organizado, detecção precoce de câncer do colo do útero e de mama e gestão de base populacional na atenção primária. Os cursos têm matrículas abertas por prazo indeterminado. Os cursos contribuem para o fortalecimento das redes de atenção à saúde e para a qualificação do cuidado ofertado à população. Eles fazem parte de iniciativa que apoia a organização e a qualificação dos processos de trabalho das equipes que atuam na atenção primária para a detecção precoce dos cânceres e a continuidade do cuidado. Além de cursos, são ofertados materiais técnicos e educativos a profissionais e gestores. Daniele Popov para A Voz do Brasil.
1: Professores e educadores de todo o país já podem escrever projetos que usam jogos interativos em sala de aula.
2: É a primeira edição do Prêmio Desenvolvimento em Jogo do Ministério da Integração e do Desenvolvimento Regional.
10: Será realizada a primeira edição do Prêmio Melhores Práticas do Desenvolvimento em Jogo e que está com inscrições abertas até o dia 30 de agosto. A premiação é voltada a práticas de aplicação do desenvolvimento em jogo em ambientes pedagógicos por docentes e facilitadores no ensino formal e não formal. O desenvolvimento em jogo é um material elaborado para comunicar conceitos da Política Nacional de Desenvolvimento Regional através de um jogo estilo RPG. É uma maneira interativa de experiência de aprendizado. O edital contempla práticas desenvolvidas no ensino fundamental e médio, na graduação e pós-graduação em projetos de extensão universitária, instituições comunitárias, escolas legislativas, escolas de governo e atividades formativas em colegiados de políticas públicas e municípios. Serão selecionadas 30 iniciativas pedagógicas distribuídas entre 10 categorias. O resultado final está previsto para ser divulgado em 9 de novembro. Dilson Santa Fé, para a Voz do Brasil.
1: O edital da premiação está disponível em gov.br/mdir.
2: Estudantes e pesquisadores de todo o país têm até esta sexta-feira, 14 de agosto, para se inscrever no Prêmio Jovem Cientista 2026.
1: A premiação busca estimular projetos com soluções inovadoras usando inteligência artificial.
11: Foi observando a rotina dos castanheiros no Vale do Javari, no Amapá, que a estudante Manuele da Costa Pereira desenvolveu um kit portátil para a produção de energia elétrica a partir do sol.
12: Durante essas expedições, a gente começou a observar e a vivenciar o dia a dia deles em campo. E aí, a partir disso, a gente começou a pensar sobre alternativas para melhorar a qualidade de vida deles, né? Que eles não tinham o básico nem para iluminar o acampamento à noite. Ou quando tinham, eram geradores movidos a óleo diesel, que são pesados e poluentes também. Esse kit ele funciona como um mini gerador de energia elétrica a partir do sol.
11: Foram 2 anos trabalhando no projeto, no Instituto Federal do Amapá. O empenho deu resultado e Manuele ganhou o Prêmio Jovem Cientista na categoria Estudante de Ensino Superior. Jovens pesquisadores interessados em seguir os passos de Manuele e concorrer ao prêmio têm até o dia 14 de agosto para inscrever projetos. O tema desta edição do Jovem Cientista é Inteligência Artificial para o Bem Comum. A ideia é que estudantes e pesquisadores apresentem projetos que explorem o potencial da IA para a solução de problemas reais, como melhoria de serviços públicos, ampliação do acesso à saúde e educação, inclusão digital e sustentabilidade ambiental. O presidente do Conselho Nacional de Desenvolvimento Científico e Tecnológico, o CNPq, vinculado ao Ministério da Ciência, Tecnologia e Inovação, Olival Freire Júnior, destacou a importância da premiação.
13: A particularidade desse prêmio, que é um prêmio para tentar fisgar um jovem promissor. Então, não é o prêmio para o pesquisador já consolidado. Então, é uma tentativa, nos mantendo na questão do futebol, de você olhar para a divisão de base e dizer, aquilo ali tem futuro.
11: Podem se inscrever para o Prêmio Jovem Cientista estudantes do ensino médio, superior, mestrado ou doutorado. Também são aceitas inscrições de mestres e doutores já formados, com idade até 39 anos. Reforçando, as inscrições vão até o dia 14 de agosto e podem ser feitas pelo site jovemcientista.cnpq.br. Com locução de Thaís de Araújo, reportagem Luana Karen.
2: Termina amanhã o prazo para que os candidatos pré-selecionados na segunda chamada do ProUni, o Programa Universidade para Todos, comprovem as informações da inscrição.
1: Os documentos devem ser apresentados diretamente na instituição de ensino para a qual o estudante foi selecionado.
2: Para saber mais, acesse acessounico.mec.gov.br.
1: E essas foram as notícias do Governo Federal.
2: Uma realização da Secretaria de Comunicação Social da Presidência da República.
1: Com produção da empresa Brasil de Comunicação.
2: E agora com as notícias do Poder Judiciário e do Congresso Nacional. Boa noite.
1: Boa noite para você. Até amanhã.
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16: Supremo Tribunal Federal confirma a decisão liminar do ministro Flávio Dino, que reconhece a omissão do Congresso Nacional na regulamentação da mineração em terras indígenas.
17: STJ afasta a prescrição em ação indenizatória sobre os crimes de maio. Pedidos serão analisados pela Justiça Paulista.
16: TSE condena vereador por violência política contra colega mulher.
17: Boa noite, eu sou Arthur Filho.
16: E eu sou Walter Lima.
17: Supremo Tribunal Federal confirma a decisão liminar do ministro Flávio Dino, que reconhece omissão do Congresso Nacional na regulamentação da mineração em terras indígenas.
16: O caso concreto envolve o território Cinta Larga, que abrange cerca de 2 milhões e 700 mil hectares, localizados na divisa entre os estados de Rondônia e Mato Grosso. Marta Ferreira.
18: A Constituição não impede que haja mineração em territórios indígenas, mas condiciona isso à autorização do Congresso Nacional, à consulta às comunidades afetadas e à garantia de participação nos resultados da atividade. Até o momento, no entanto, o Legislativo não definiu as regras para a atividade. Diante dessa situação, a coordenação das organizações indígenas do povo Cinta Larga entrou com ação no Supremo. Em fevereiro, o ministro Flávio Dino, relator do caso, concedeu medida cautelar e reconheceu a existência de omissão inconstitucional do Poder Legislativo, entendimento que foi referendado pelo plenário do STF nesta quinta-feira.
17: Na abertura da sessão plenária desta quinta-feira, o presidente do Supremo Tribunal Federal, ministro Edson Fachin, anunciou apoio ao ministro Flávio Dino, que vem sofrendo ameaças. Vamos ouvir um trecho da fala do ministro.
19: A presidência do Supremo Tribunal Federal, em nome deste tribunal, manifesta solidariedade ao ministro Flávio Dino e reconhece que ameaças à segurança física dos ministros e familiares devem ser apuradas com rigor. A Secretaria de Polícia Judicial do Supremo Tribunal Federal colaborará com as autoridades públicas para a plena elucidação dos fatos e pela responsabilização, inclusive penal, de quem tiver praticado crimes.
16: O presidente do STF também defendeu a democracia, a Constituição Federal e as liberdades fundamentais, como a liberdade de imprensa.
17: STJ afasta a prescrição de 5 anos em ação civil pública de indenização sobre os chamados crimes de maio, ocorridos em São Paulo em 2006.
16: O processo voltará à primeira instância, que deverá analisar os fatos e os pedidos de reparação. Fátima Uchoa.
20: Os crimes de maio foram uma série de episódios violentos marcados por ataques do primeiro comando da capital contra forças de segurança e pela reação policial, que causaram mais de 500 mortes, muitas em situações não esclarecidas. Na origem, o Ministério Público de São Paulo reuniu pedidos de reparação individual e coletiva, incluindo danos, assistência, preservação da memória e medidas de não repetição. Seguindo o voto do relator ministro Teodoro Silva Santos, a maioria da primeira sessão do STJ considerou alegações de execuções sumárias, desaparecimentos de pessoas, participação ou omissão de agentes públicos e falhas nas investigações. Também considerou os compromissos internacionais assumidos pelo Brasil na proteção dos direitos humanos.
17: TSE condena vereador por violência política contra colega mulher.
16: O caso é de Nova Friburgo, no Rio de Janeiro. Fábio Ruas.
21: A vereadora Priscila Pita, do PT, foi vítima de violência política de gênero praticada pelo vereador José Sebastião Rabelo, do Solidariedade, na Câmara Municipal de Nova Friburgo. Sebastião foi condenado a 1 ano de reclusão e teve os direitos políticos suspensos. O TSE ainda declarou José Sebastião inelegível. Para o relator do caso no TSE, ministro Dias Toffoli, o vereador submeteu a colega a constrangimentos, humilhações e ameaças, com discriminação de gênero, com o objetivo de impedir ou dificultar o pleno exercício de mandato de vereadora.
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17: A você, uma boa noite.
16: E até amanhã.
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23: Eu sou Paula Groba.
24: E eu sou Humberto Pinheiro.
23: E estes são os destaques de hoje do Jornal do Senado, que começa agora.
24: Senado aprova a liberação de dinheiro para socorro a vítimas de desastres naturais.
0: Redução de tributos sobre combustíveis e isenções para a Copa Feminina de 2027 são aprovadas.
24: Senado aprova mudanças em imposto para dar mais segurança ao produtor rural.
0: Boa noite.
24: Boa noite.
0: O Senado aprovou a garantia de recursos para o socorro e a assistência a vítimas de enchentes e secas no país. Senadores aprovaram um crédito extraordinário de 305 milhões de reais.
24: O dinheiro deve beneficiar cerca de 1 milhão e 600 mil pessoas. Repórter Alexandre Campos.
3: O dinheiro está sendo destinado a cobrir despesas urgentes e imprevisíveis relacionadas a ações emergenciais de socorro a vítimas, à assistência humanitária e ao restabelecimento de serviços essenciais em diversas regiões do país. O Poder Executivo justificou o pedido de gasto extra, já que o país, no início deste ano, experimentou eventos climáticos diversos, com estiagem em algumas regiões e excesso de chuvas em outras. Em comum, mortes, destruição e deslocamento forçado de pessoas, o que exigiu a liberação do dinheiro de forma emergencial. A relatora da medida provisória na Comissão Mista de Orçamento foi a senadora Tereza Cristina, do PP de Mato Grosso do Sul. Ao apresentar relatório favorável ao texto, ela chamou a atenção para a necessidade de o governo adotar uma postura preventiva, já que muitos desastres se repetem ano após ano.
4: Defesa Civil não espera. Diante de desastres que já atingiram milhões de brasileiros, socorrer as vítimas é dever do Estado, não favor de governo. O desastre é sempre uma tragédia, mas não é uma surpresa. Um país que, estação após estação, precisa correr para socorrer aquilo que poderia ter prevenido, não enfrenta um problema de imprevisibilidade, enfrenta um problema de planejamento.
3: Pelo texto da MP, que segue para promulgação, 1 milhão e 600 mil pessoas devem ser atendidas com os recursos liberados.
0: Senadores também autorizaram 3 operações de crédito da cidade de São Paulo com bancos internacionais. Duas delas financiam um programa de redução da emissão de gases poluentes por meio da eletrificação de frota de ônibus. Os empréstimos serão com o Banco Interamericano de Desenvolvimento e com o Banco Internacional para Reconstrução e Desenvolvimento, num total de US$496,6 milhões.
24: A terceira operação será destinada ao Avança Saúde 2, programa de reestruturação da rede hospitalar do município de São Paulo. Os projetos seguem para promulgação.
0: Avançou no Senado o projeto que amplia a transparência das informações que faculdades e universidades devem fornecer aos alunos.
24: Documentos como credenciamento e autorização dos cursos deverão ser apresentados no início de cada período letivo. Repórter Rodrigo Rezende.
5: Instituições de ensino superior deverão apresentar aos alunos, de forma simples e acessível, os atos de autorização e reconhecimento dos cursos superiores oferecidos. A medida deve ser feita no início de cada período letivo. Projeto com esse objetivo, da senadora Jussara Lima, do PSD do Piauí, foi aprovado pela Comissão de Educação do Senado. O senador Espiridião Amin, do Progressistas, de Santa Catarina, apresentou o relatório favorável ao projeto feito pelo senador Confúcio Moura, do MDB de Rondônia.
7: Conferindo segurança aos estudantes quanto à qualidade da instituição e segurança quanto ao curso em que estudam ou estudaram, bem como à sociedade que terá assegurada a formação adequada dos novos profissionais. A expansão quantitativa do ensino superior tem demandado esse tipo de cuidado.
5: A instituição também fica obrigada a apresentar aos estudantes no início do período letivo os programas dos cursos e demais componentes curriculares, sua duração, requisitos, qualificação dos professores, recursos disponíveis e critérios de avaliação. O projeto segue para análise da Câmara dos Deputados.
0: E a Comissão de Constituição e Justiça aprovou o projeto que cria o Estatuto dos Cães e Gatos com deveres para os tutores, como alimentação adequada, vacinação e proteção contra o abandono. O texto também regulamenta os animais comunitários e estabelece regras para garantir o bem-estar dos animais. A proposta segue para a Comissão de Meio Ambiente.
24: Também avançou no Senado um projeto que aumenta as penas para maus-tratos e permite, em casos de crueldade praticada por crianças e adolescentes, a aplicação da medida socioeducativa de internação. Repórter Bruno Lourenço.
25: O projeto de lei inclui ações contra animais praticadas com crueldade extrema.
6: extrema ou com potencial concreto de causar lesão grave ou morte, como nova hipótese de internação para menores de idade. A proposta também aumenta penas para maus tratos contra animais em geral. A relatora, senadora Leila Barros, do PDT do Distrito Federal, defendeu maior cuidado com os animais.
8: A vedação à crueldade, ela constitui fundamento central do direito animal brasileiro e confere proteção aos animais individualmente considerados. Essa proteção constitucional também se relaciona à dignidade da pessoa humana na medida em que a submissão de animais à crueldade degrada os próprios valores éticos que devem orientar as ações humanas e a atuação estatal.
6: O texto que será submetido a turno suplementar de votação na CCJ ainda aumenta a punição em casos que envolvam tortura, abuso sexual ou transmissão das agressões pela internet.
0: O Senado aprovou e seguiu para a sanção o projeto que trata da redução de tributos sobre combustíveis e isenções para a Copa do Mundo Feminina de 2027.
24: O texto também inclui isenções para a produção de fertilizantes e exploração dos chamados minerais críticos. O repórter Pedro Pincer tem mais informações.
9: O projeto prevê a redução de tributos federais sobre a importação, a produção e a venda de óleo diesel rodoviário, biodiesel, gasolina, etanol e querosene de aviação. Segundo o texto, o que o governo deixar de arrecadar será compensado pelo aumento da receita após o início do conflito entre Irã e Estados Unidos em fevereiro deste ano. A relatora, senadora Tereza Leitão, do PT de Pernambuco, destacou a importância da aprovação do texto para o setor de combustíveis em um cenário de conflito iminente entre grandes produtores.
10: Felizmente, o Brasil adotou algumas medidas, como a redução de tributos federais e a concessão de subvenções a produtores e importadores condicionadas à redução equivalente do preço de venda que amorteceram o choque sobre os preços domésticos. No caso da gasolina e do GLP, as diferenças entre os preços pré-guerra e os atuais são inferiores a 5%. É necessário, contudo, que essas políticas se mantenham.
9: Entre as medidas para os produtores rurais, o texto reduz de 50% para 30% o limite da receita com exportação para que a empresa possa deixar de pagar o imposto sobre bens e serviços e a contribuição sobre bens e serviços. A União poderá conceder até 5 bilhões de reais em créditos fiscais para a produção de fertilizantes, matérias-primas, remineralizadores e bioinsumos entre 2027 e 2031. A proposta também prevê medidas como regras para a destinação de recursos a hospitais inteligentes de alta complexidade e benefício fiscal para a FIFA para a realização da Copa do Mundo de Futebol Feminino em 2027. O texto segue agora para a sanção presidencial.
0: E quem produz no campo pode ter mais segurança na hora de calcular o imposto sobre sua propriedade. A Comissão de Assuntos Econômicos aprovou mudanças no ITR, o Imposto Territorial Rural, para evitar que benfeitorias e investimentos feitos pelo produtor aumentem indevidamente a cobrança.
24: A proposta agora segue para análise da Câmara dos Deputados. Repórter Marcela Cunha.
12: O texto busca dar mais segurança no cálculo do Imposto sobre a Propriedade Territorial Rural, o ITR, principalmente na definição do valor que serve de base para a cobrança, que é da terra nua, ou seja, sem construções e melhorias. Autor da proposta, o senador Jaime Campos, do União de Mato Grosso, afirma que o modelo atual gera insegurança para produtores rurais.
25: O atual modelo, cálculo do ITR, ele é incoerente e injusto, vamos ser honestos aqui. O preço de mercado, lamentavelmente, às vezes não é compatível. O problema prejudica muitos produtores rurais do nosso Brasil.
12: A proposta também prevê que o ITR não seja cobrado sobre imóveis rurais invadidos quando a ocupação impedir o uso econômico da propriedade e permite que o contribuinte apresente um contralaudo técnico válido por 5 anos quando discordar dos valores usados pela Receita Federal para calcular o valor da terra.
24: Com edição de Paula Groba e trabalhos técnicos de João Lira, o Jornal do Senado fica por aqui. Acompanhe agora as notícias da Câmara dos Deputados. Boa noite.
0: Boa noite e até amanhã.
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2: Câmara cria benefício fiscal para empresas de combustíveis e fertilizantes.
11: Projeto cria fundo para financiar exportador atingido por tarifas dos Estados Unidos.
13: Plenário obriga a realização de check-ups periódicos para mulheres no SUS.
14: Deputados fixam regras para reconhecimento facial em espaços públicos.
18: Boa noite. Na primeira semana de esforço concentrado antes das eleições, os deputados aprovaram várias matérias. Entre elas, a Câmara aprovou regras para o uso de reconhecimento facial em espaços públicos, como informa o repórter Antônio Vital.
26: A Câmara dos Deputados aprovou o projeto que define regras para o uso de sistemas de reconhecimento facial por órgãos do governo e nos serviços públicos essenciais, como ônibus e metrô. O projeto, apresentado pelo deputado Rodrigo Gambale, do Podemos de São Paulo, permite o uso do reconhecimento facial em estações de metrô, trem e ônibus, no interior de composições e plataformas, nas ruas, edifícios públicos e repartições administrativas. Mas o texto prevê ressalvas. De acordo com a proposta, uma pessoa não poderá ser abordada, detida ou ter seus direitos restringidos apenas porque foi identificada por um sistema automático. Antes de qualquer medida, a identificação terá que ser conferida por uma pessoa. O mesmo vale para o envio de alertas a órgãos de investigação criminal. O texto também proíbe o uso do reconhecimento facial para perseguição de pessoas ou grupos por motivos discriminatórios, políticos, ideológicos ou religiosos. Fica ainda proibida a vigilância em massa, sem motivo específico, bem como monitoramento de áreas sensíveis, como banheiros, vestiários e locais de culto. Já o tratamento de dados biométricos só poderá ocorrer em atividades de investigação ou segurança pública, controle de acessos a locais restritos com consentimento do titular, prevenção de fraudes, busca de pessoas desaparecidas, localização de foragidos da justiça, prevenção de atentados, apoio a ações de defesa civil ou resposta a emergências. Relator em plenário, o deputado Sinaldo Bulhões Júnior, do MDB de Alagoas, defendeu que a tecnologia pode fortalecer a segurança em locais de grande circulação e ajudar as forças policiais na localização de foragidos e de pessoas desaparecidas. Ele também argumentou que a regulamentação é necessária porque o reconhecimento facial já vem sendo usado por estados e municípios sem regras nacionais unificadas.
27: A eficácia desses sistemas é demonstrada pelos diversos casos recentes em que suspeitos e condenados por crimes bárbaros ficam identificados e presos pela polícia graças à tecnologia do reconhecimento facial. Os sistemas de reconhecimento facial e os demais meios automatizados de identificação biométrica apresentam ainda outras vantagens. Eles mostram-se dissuasórios de delitos como assédios em transportes públicos.
26: O projeto também prevê regras de governança e transparência. Os sistemas terão que manter registros de auditoria, adotar criptografia e controle de acesso às bases de dados, além de realizar testes periódicos de precisão. Obriga ainda o poder público a priorizar tecnologias certificadas em relação à neutralidade racial e à correta identificação de características físicas. A fiscalização caberá à Autoridade Nacional de Proteção de Dados, a ANPD. O projeto que estabelece regras para o uso de reconhecimento facial em espaços públicos agora será analisado pelo Senado. Rádio Câmara de Brasília, com informações de Daniela Ilessa, Antônio Vital.
1: Educação.
11: Os deputados aprovaram proposta que impede a retenção dos recursos do fundo que financia a conectividade das escolas públicas. O governo foi contra a medida, como explica a repórter Ana Raquel Macedo.
28: O plenário da Câmara aprovou o projeto que impede que o governo retenha os recursos do Fundo de Universalização dos Serviços de Telecomunicações, o FUST. O FUST é destinado a financiar a expansão da infraestrutura de comunicações, a conectividade de escolas públicas, a cobertura em áreas rurais e remotas e a conexão de pontos de interesse público. O fundo é financiado por empresas de telecomunicações que contribuem com 1% de sua receita operacional bruta. Além de tornar os recursos do FUST não sujeitos a contenções orçamentárias, a proposta também prorroga por mais 5 anos o benefício de redução de até 50% da contribuição ao FUST para empresas do setor que investirem recursos próprios em programas aprovados pelo Conselho Gestor do Fundo. O projeto foi apresentado pelo deputado Juscelino Filho, do PSDB do Maranhão, e recebeu parecer favorável da relatora, deputada Maria Rosas, do Republicanos de São Paulo. No plenário, foi aprovado com 333 votos favoráveis e 91 contrários. A bancada do governo criticou a proposta. O deputado Tarcísio Mota, do PSOL do Rio de Janeiro, defendeu o uso do fuste para levar conexão às escolas, mas questionou os critérios para a proibição de retenção dos recursos.
4: Na hora que a gente está falando em gastos sociais, contingencia, e na hora que a gente está falando de outras coisas, como esse, que embora seja para escolas, ele é definido por um conselho gestor da própria empresa, aí não pode contingenciar.
28: Já o autor da proposta, deputado Juscelino Filho, ex-ministro das Comunicações do governo Lula, disse estranhar a falta de apoio da bancada governista. Ele disse que o fundo, criado no ano 2000, ficou mais de 20 anos sem ser usado.
15: Estamos garantindo o não contingenciamento do fuste, garantindo a sua renovação por 5 anos para que os projetos, todos os mecanismos que são aprovados no Conselho Gestor, onde tem representantes de vários ministérios, sejam executados.
28: O projeto que impede que o governo retenha os recursos do Fundo de Universalização dos Serviços de Telecomunicações, o FUSTE, seguiu para a análise do Senado. Da Rádio Câmara de Brasília, com informações de Antônio Vital, Ana Raquel Macedo.
1: Justiça.
18: A Câmara aprovou o projeto que reajusta o valor das custas na Justiça Federal. Entenda a questão com o repórter Márcio Aquilissardi.
16: O plenário da Câmara aprovou o projeto que reajusta o valor das custas processuais cobradas pela Justiça Federal. As custas são os valores que as partes de um processo têm que pagar para cobrir os gastos com os serviços da Justiça durante um processo. Elas funcionam como uma taxa para manter o trabalho de juízes, servidores, cartórios e atos como citações e perícias. O projeto apresentado pelo Superior Tribunal de Justiça, o STJ, também cria um fundo para financiar a modernização da Justiça Federal. E esse fundo não poderá ser usado para pagar salários. A proposta define valores para as custas relativas às diversas etapas dos atos judiciais. As custas de uma ação civil, por exemplo, correspondem a 2% do valor das causas e variam de um valor mínimo de R$ 112 até o máximo de R$ 62 mil. De acordo com o projeto, os valores serão corrigidos a cada 2 anos e ficarão isentos do pagamento pessoas que ganham menos de R$ 5 mil por mês, o governo federal, estados e municípios. Também ficam isentos o Ministério Público, a Defensoria Pública e os autores de ações populares, ações civis públicas e ações coletivas. A proposta teve como relator no plenário o deputado Rubens Pereira Júnior, do PT do Maranhão. Ele disse que o reajuste do valor e a criação do fundo vão ajudar a melhorar os serviços da Justiça Federal.
15: Esse fundo vai permitir melhor aparelhamento da Justiça Federal, vai permitir maior interiorização da Justiça Federal, vai permitir que nós ampliemos a quantidade de mutirões da Justiça Federal e que, portanto, sem dúvida alguma, vem em boa hora para melhorar a prestação de serviço jurisdicional no nosso país.
16: O projeto que reajusta o valor das custas processuais cobradas pela Justiça Federal foi enviado para sanção presidencial e pode virar lei. Da Rádio Câmara de Brasília, com informações de Antônio Vital, Márcio Aquilissardi.
1: Transportes.
11: O plenário da Câmara aprovou punição para quem usar veículo ou embarcação para abandonar animais. O repórter Marcelo Larcher nos traz as razões para a proposta.
17: A Câmara dos Deputados aprovou o projeto que altera o Código de Trânsito e a Lei de Segurança do Tráfego Aquaviário para tornar infração gravíssima o uso de veículo ou embarcação para abandonar animais. A punição será multa multiplicada por 10 e suspensão do direito de dirigir por 12 meses. No caso de abandono de cão ou gato, a suspensão do direito de dirigir será maior, de 18 meses. Se o abandono resultar em morte, atropelamento ou lesão do animal, a multa será aplicada em dobro. Em caso de reincidência no período de até 24 meses, o motorista terá a Carteira Nacional de Habilitação cassada. As mesmas regras valerão para quem usar embarcação, como barco a motor, lancha ou moto aquática, para abandonar animais em locais como rios, lagos e represas. Relator da proposta, o deputado Fred Costa, do PRD de Minas Gerais, argumentou que o abandono de animais é uma forma grave de crueldade e que o uso de veículo torna a conduta ainda mais reprovável. Segundo ele, muitas vezes o animal é levado para um local distante justamente para dificultar o retorno, o resgate ou a identificação do responsável. O relator também afirmou que esse tipo de abandono aumenta o sofrimento do animal e o risco de morte, atropelamento, fome, sede, doenças, exposição ao clima e ataques de outros animais. No caso das vias públicas, ele destacou ainda o risco para a segurança do trânsito. No plenário, o relatório foi lido pelo deputado Luiz Lima, do Novo do Rio de Janeiro, que defendeu a proposta.
19: Esse projeto traz a possibilidade
3: do motorista ter a sua cassação em relação à sua habilitação, se ele for um reincidente de abandono de animais, no prazo de 24 meses, e parabenizar o deputado Fred Costa.
17: O plenário aprovou ainda a medida provisória que destina R$ 305 milhões de reais ao Ministério da Integração e do Desenvolvimento Regional. O objetivo é financiar ações de proteção e defesa civil em resposta a desastres naturais como chuvas intensas e secas, que afetam diversas regiões do Brasil. A medida provisória e o projeto que pune o uso de veículo ou embarcação para abandonar animais seguiram para análise do Senado. Da Rádio Câmara de Brasília, com informações de Daniele Lessa e Antônio Vital, Marcelo Larcher.
5: Saúde.
18: A Câmara aprovou o projeto que obriga a realização de check-ups periódicos para mulheres no SUS. O texto já pode seguir para a sanção presidencial e virar lei, como nos informa Ana Raquel Macedo.
28: A Câmara dos Deputados concluiu a aprovação do projeto que obriga o Sistema Único de Saúde, o SUS, a disponibilizar check-ups anuais para as mulheres, com consultas médicas e exames. O projeto, apresentado pela deputada Nelly Aquino, do Podemos de Minas Gerais, foi aprovado pela Câmara em 2024 e, depois disso, foi alterado pelo Senado. O texto prevê que o SUS deverá oferecer o serviço com base em critérios baseados nas doenças e problemas de saúde com maior incidência, de acordo com critérios epidemiológicos. Também obriga a realização de campanhas para conscientizar as mulheres sobre a prevenção de doenças. Entre os exames previstos estão os destinados a identificar casos de hipertensão arterial, diabetes e doenças relacionadas ao colesterol. A prevenção de doenças cardíacas e de casos de câncer foi a principal justificativa da autora para a necessidade do check-up anual das mulheres na rede pública de saúde. Ao retornar para a Câmara, depois de ser modificado pelo Senado, o projeto foi defendido também pelo relator, deputado Paulo Soares, do Podemos de São Paulo.
7: Projeto fundamental no cuidado com a saúde preventiva de todas as mulheres do nosso país. É importantíssimo que a gente possa debater a situação da saúde preventiva, criando mecanismos que deem condições, inclusive, de diagnóstico precoce, por exemplo, das doenças oncológicas.
28: O projeto que propõe check-up anual para mulheres na rede pública de saúde também prevê campanhas de divulgação sobre a importância das atividades físicas, orientações sobre saúde mental e sobre o calendário de vacinas. Depois de aprovado pelo plenário, o projeto seguiu para a sanção presidencial e pode virar lei. Da Rádio Câmara de Brasília, com informações de Antônio Vital, Ana Raquel Macedo.
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5: Economia.
11: A Câmara aprovou um projeto que cria benefícios fiscais para empresas de combustíveis, terras raras e fertilizantes. O repórter Antônio Vital acompanhou a votação.
26: A Câmara dos Deputados aprovou do governo que permite que o excesso de arrecadação provocado pelo aumento do preço dos combustíveis registrado desde o início do ano se transforme em subsídio e subvenções para empresas do setor. O objetivo é reduzir o impacto da guerra entre os Estados Unidos e Irã nos preços do óleo diesel, biodiesel, gasolina, etanol e querosene de aviação. A proposta reduz a alíquota de tributos federais sobre a importação, produção e comercialização desses combustíveis. As empresas terão direito ainda ao uso de créditos tributários para descontar o pagamento de tributos, como PIS/PASEP e COFINS. A medida vale apenas para esse ano, mas a empresa que não utilizar os créditos em 2026 poderá descontar do pagamento da CBS, tributo criado pela reforma tributária que começará a ser cobrado no ano que vem. O projeto também autoriza o governo a conceder créditos fiscais a empresas produtoras de fertilizantes entre 2027 e 2031, dentro do limite total de R$1 bilhão por ano. A relatora, a deputada Marussa Boldrin, do Republicanos de Goiás, alterou o texto original do governo e acrescentou na proposta benefícios para empresas do setor de minerais críticos e estratégicos e aquelas envolvidas na realização da Copa do Mundo Feminina. Excepcionalmente, os benefícios tributários concedidos a essas empresas ficam de fora de exigências previstas na Lei de Responsabilidade Fiscal. Dessa forma, obrigações como estimativa de beneficiários, metas de desempenho e mecanismos de avaliação de resultados deixarão de ser cobradas, o que vai valer apenas para este ano. A proposta também determina que os mesmos benefícios fiscais para a cadeia dos combustíveis fósseis sejam concedidos a dos biocombustíveis, para não provocar distorções no setor. Autoriza ainda o uso de créditos tributários pelas empresas produtoras de etanol. A relatora Marussa Boldrin justificou a importância da proposta.
5: Quando o mundo entra em crise, quem não pode pagar a conta é o brasileiro. Não pode ser o caminhoneiro na hora de abastecer, não pode ser a mãe de família quando a conta chega lá no supermercado, não pode ser o produtor rural quando coloca o trator para trabalhar. E muito menos podemos cometer os erros de tirar a competitividade do biocombustível, fruto de quem produz energia limpa dentro do nosso país.
26: O texto final aprovado contém limites para benefícios fiscais e subvenções, que na prática são uma espécie de ajuda financeira às empresas. Para os produtores de álcool, esse limite será de R$1,2 bilhão por ano. As empresas beneficiadas terão que ser aprovadas pela Receita Federal. O projeto foi aprovado por 318 votos contra 113, com críticas da oposição, como as feitas pelo deputado Luiz Lima, do Novo do Rio de Janeiro.
3: Se nós fizéssemos conta nessa casa, como a gente faz conta na nossa própria casa, a gente não votaria a favor de um projeto como esse, que à primeira vista pode ser benéfico numa redução ali do preço do combustível, mas é uma bomba num lado da sociedade que está precisando de algo muito mais importante e vital.
26: Apesar das alterações feitas no texto original, o governo defendeu a aprovação do projeto, como disse a deputada Jandira Fegali, do PCdoB do Rio de Janeiro.
6: Esse projeto, ele possibilita a manutenção do preço dos combustíveis, a diferenciação com o etanol, que também é constitucional, e possibilita investimentos nacionais na área de fertilizantes e pesquisa de terras raras e minerais críticos.
26: Projeto que permite subsídios e subvenções para empresas produtoras e importadoras de óleo diesel, biodiesel, gasolina, etanol e querosene de aviação, seguiu para análise do Senado. Rádio Câmara de Brasília, Antônio Vital.
9: Votação.
18: Os deputados aprovaram um projeto que cria um fundo para financiar exportadores atingidos por tarifas dos Estados Unidos. A reportagem é de Márcio Aquilissardi.
16: O plenário da Câmara aprovou o projeto apresentado como resposta às tarifas impostas pelos Estados Unidos aos produtos brasileiros. O projeto, já aprovado pelo Senado, autoriza a criação de um fundo para ampliar o crédito a empresas exportadoras brasileiras, diretamente atingidas pelas tarifas. O fundo de crédito à exportação servirá para financiar capital de giro, compra de máquinas e investimentos produtivos. E contará com recursos do orçamento e outras fontes, como o Fundo de Garantia à Exportação, o FGE. A proposta estabelece regras para uso dos recursos, como limites para despesas administrativas e para o pagamento dos agentes financeiros envolvidos nas operações de crédito. A gestão ficará a cargo de um comitê coordenado pelo Ministério do Desenvolvimento, Indústria, Comércio e Serviços. Já a execução das operações será de responsabilidade do BNDES. O projeto também prevê compartilhamento de riscos entre fundos garantidores. O objetivo é ampliar a oferta de crédito sem comprometer os gastos públicos. O relator, deputado Isnaldo Bulhões Júnior, do MDB de Alagoas, resumiu o objetivo da proposta.
10: A matéria vem a criar um fundo auxiliar. Hoje as operações de exportações, elas são suportadas por um fundo garantidor, que esse fundo vem, como já fala o nome, a garantir, a afiançar as operações de crédito para a exportação das empresas brasileiras. E o fundo auxiliar vem para evitar qualquer insegurança ao fundo garantidor.
16: O projeto que autoriza a criação de um fundo para ampliar o crédito a empresas exportadoras brasileiras seguiu para a sanção presidencial e pode virar lei. Da Rádio Câmara de Brasília, com informações de Antônio Vital, Márcio Aquilissardi.
11: Termina agora o Jornal Câmara dos Deputados, produzido pela Rádio Câmara, com trabalhos técnicos de Wellington Teles e a apresentação de Val Monteiro e Luciana Vieira. Uma boa noite para você.
18: A Voz do Brasil volta amanhã. Boa noite.
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1: Estamos chegando para mais 45 minutos de hoje. Tô aqui na área, Alex Bondo contigo.
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0: fazer aqui?
1: Pega essa informação, acontece. 10h23 aqui na Litoral. Bora mandar salve pra você ao vivaço, ó. Leandro Carvalho tá no Universal curtindo a gente aqui. Boa, Leandrinho, tamo junto. Quem mais aqui, ó? Rafaela, beijo pra você. A família Barata também, né? E aí, Keco? Fala, Fernando Lima, também aqui o PP no centro de Vitória. Alex Miranda em Cobilândia, nome bonito, hein? Charazão, também o Wellington Reis na área. Tô aqui contigo por aqui, Alex Boni, até as 11 horas e daqui a pouquinho é você que manda.
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4: Toca pra nós uma do SPC, já que eu tô no comando, das antigas. Aquela lá do fundão. Valeu? Um abraço, boa noite, um beijo pra minha namorada Ângela em Vila Velha.

Momento romântico aqui, né? Pra finalizar bem. Show de bola. Amanhã estamos de volta, na sexta-feira. Aí deu bom demais. Obrigado pela companhia por aqui, Alex Bono. Daqui a pouquinho tem Litoral 2, meia-noite.

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0: Bom dia, eu também tô na Litoral, estamos juntos, sextou, pra quem tava aí doidinho que a sexta-feira chegasse, ela tá aí, ainda tá escurinho, aquele friozinho gostoso, mas novinha pra gente aproveitar da melhor forma possível, pra você que vai trabalhar, pra você que vai se divertir, que tá saindo de férias, que tá fazendo aniversário, você que tá de bem com a vida, você que tá cuidando da sua saúde, energia, esperança, que tudo vai dar certo, porque a gente precisa acreditar, senão as coisas não acontecem. Combinado? Bora acreditar? Acreditando também que você tá aqui juntinho comigo nessa sexta-feira, vai mandar seu áudio, seu recadinho, seu vídeo, sua foto, seu parabéns, fazer sua declaração para quem você ama. WhatsApp liberado 999-86-1050. Então, prepare o sorriso, aumenta o volume e vem, porque o seu sextou já começou aqui na Rádio Litoral comigo, sozinha com você. Bom dia! Música.

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0: para Gigante, para Leomar Pacote, para Peixinho lá em Cantagalo, para Serginho do Posto de Mola Aliança, para Coleiro de Tuil, para Daniela em Marataíz, para a turma de Una, Munistreiro, Cachoeira Alta, São Vicente, Gruta, Tijuca, Lambari, Urupi, Marapé. E um bom dia pro Grupo Cadeira Cativa, um bom dia pro pessoal da saúde e pra minha família Gran Vitória. E na litoral, tô muito legal e sextou bonito.
1: Sextou bonitão, juntinho comigo. Beijo, Lena.
2: Bom dia, meu raio de sol. Um bom dia aí pro Grupo Cadeira Cativa, todos que estão ligadinho, que a Soninha, Claudineia, Zé Carlos da Inglaterra, que tenhamos uma linda e abençoada sexta-feira, bom trabalho, beijo.
1: Beijo, gatona. Beijo pra ele, ó, tava sumidinho, voltou.
3: Ela vem chegando por aí, apresentação, minha amiga Sol.
1: Jovanilson.
3: Bom dia, Solzinha. Solzinha, quero mandar um alô aí pro meu pai Jovel lá na Frute Mel, que não perde o programa.
1: Obrigada.
3: Mandar um alô aí pra todo chofer aí, né? Que tá na estrada diretamente de Santa Teresa, Jovanilson da Live na Voz. Vamos ali, né, só correr atrás do leite das crianças, porque na litoral eu tô mais que legal. Partiu que ninguém viu.
1: Partiu, Jovanilson. É garantir o leitinho das crianças, pagar os boletos. Não tem jeito, né? Beijo, bom dia pra ela. Bom dia.
2: Bom dia, bonita. Que é a Praxedes, passando pra deixar o meu bom dia pra todos que estão ligadinhos. Vamos na litoral. Pro meu amor Antônio, pra Duda Mel, pro Grupo Cadeira Cativa de A a Z, pra não esquecer de ninguém. E tamo junto, hein? Sempre ligadinha na melhor, na litoral.
1: Beijo, gatona. Sônia.
4: Olá, Sol, bom dia.
1: E que voz é essa,
4: estou,
1: mulher?
4: Hein? Ah. Nós estamos prontos para o final de semana, hein? Olha, ele promete. Aos ouvintes, aos cadeiras cativas, bom dia. José Carlos, Claudinelli, Ana Mara, Leomar Rob, Fernando Júnior, bom dia. Sol, bom final de semana. Fica com Deus. Chinelinha, tênisinho, estão por cá. Beijo, beijo. Sônia, André Carlotti.
1: Beijo, Soninha. Amanhã é tênisinho, tá? Amanhã eu vou estar aqui, 7 horas da manhã. Não vou entrar 5, então amanhã, 7 da manhã, todo mundo, faço convite para estar juntinho comigo aqui na litoral amanhã. E, ó, melhora essa vozinha aí. Tá tudo bem com você, mulher? Ai, ai, ai, hein?

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1: Oportunidade chegando para você nessa sexta-feira, dia 14 de agosto, no Cine de Linhares. O Cine de Linhares abriu mais de 100 vagas. Servente de obras, pedreiro, auxiliar de obras, atendente de secretaria e muito mais. Se você ficou interessado, tem que procurar a agência. Ela funciona de 8 da manhã até 1 hora da tarde. Fica bem ali no Center Norte Conceição, na rua Florentino Avidos, no bairro Conceição. Agora o Cine de Cachoeiro também abriu vagas, tá? São mais de 150 vagas. Para você que quer essa vaga de cozinheiro, auxiliar de linha de produção, auxiliar de cozinha, auxiliar operacional de logística e muito mais. Você tem que ficar interessado? Procura a unidade. Ela funciona de 8 da manhã até 5 horas da tarde. Fica ali na rua Costa Pereira, número 90, bem no centro de Cachoeiro de Itapemirim. Boa sorte para você.

0: Litoral, eu tô legal, 5:30, não vai perder a hora do seu compromisso, hein? Sua caminhada, sua corridinha, sua zumba. É, você que vai sair para uma consulta, já começa a preparar, porque sexta-feira o trânsito pode piorar daqui a pouquinho. Então, agiliza, agiliza para você não ficar aí nervoso no trânsito agarrado, hein? Beijo e bom dia pro Batista Nicásio, tá desejando um ótimo final de semana para todos os ouvintes. E ela que nunca me abandona, Vanja.
1: Olá, sozinha. Bom dia, meu amor. Bom trabalho. Dia. Uma ótima, maravilhosa sexta-feira. Bom dia para todo o grupo Delicativa e para todos os ouvintes dela sempre. Porque ninguém é sozinha. E amanhã sozinha, Denise e o Chinelinho, meu amor. Que for, tamo junto. Beijo, fã, já tá aí.
0: Estamos juntos de tênisinho amanhã, em 7 da manhã, tô aqui. Me abandona, não. Iago, bom dia.
2: Bom dia, Sol. Bom dia, Rádio Litoral. Iago de Aracruz. Passando aqui para desejar uma sexta-feira maravilhosa. Tô aqui ligadinho em vocês desde as 3 da manhã.
0: Oba, aí sim.
2: Valeu, boa sexta-feira. Vamos para cima.
0: Bora lá.
3: Bom dia, bom dia. Manda um abraço aí para minha mãe Terezinha, lá em Guarapari. Para minha irmã Maria de Lourdes. Meu sobrinho Douglas. E para todo o povo lá do bairro Camurugi. Um abraço de gel.
0: Valeu, Gel. Obrigada pela sintonia. E ele? Não sei se está de férias ainda. Me conta aí, Matheus Trevisani.
4: Bom dia, amiga Sol. Matheus Trevisani, estou de férias, amiga. Agosto, minhas férias. 31, estou no trabalho de novo. E você, viu? Para gente litoral. Boa sexta-feira, faz semana você.
0: Obrigada, um beijo. Zé Carlos.
5: Bom dia, Sol. Bom dia a todo mundo que está escutando a Rádio Litoral agora. Cadeira Cativa. Bom dia pra Helena Mara, pra Soninha, pro Toninho, Rebeca, a velhinha do Pula Pula. Ei, só, se der tempo, se tá com amadão pra nós aí, só,
0: gosta,
5: pra guardar esse fim de semana. Bom fim de semana, bom serviço pra você também, viu, minha amiga? No sábado. Fique com Deus. Tchau, tchau.
0: Obrigada, mas tô te esperando amanhã, tá? Isso não é despedida do final de semana comigo, não, né? Aqui, pra você.

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0: Bem apertado pro Beto Penitente, Elias Quartezano em Jaguaré, Rebeca Andrade em Colatina, Leomar de Linhares, Giovana do Alecrim, Nani Lopes em Jacaraípe, Cleonice em Carapina, pro Edivaldo Neves, Jefferson dos Drinks, Cláudia Flor, Toninho de Bicanga, Maria Cristina Marriel em Mata da Serra, mandando beijo pro esposo Vanderlei. Pra Oséria Siletes em Flechal, voltou a trabalhar, né, bonita? Acabou as férias. Cláudio José em Nova Carapina 2, Wellington Reis, Rafael do Balneário de Carapebus, José Luciano em Santos Dumont, Marcos Gargamel em Jardim Camburi.
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0: Previsão do tempo. Sexta-feira de tempo firme na maior parte do Espírito Santo, com influência de um sistema de alta pressão que reduz a formação de instabilidades. Pode chover rapidinho à tarde no sul do Caparaó e na região serrana. E à noite na Grande Vitória, tá? Agora, nas demais áreas, não há previsão de chuva. Na Grande Vitória, temperatura entre 19 e 29 graus. No sul, os termômetros ficam entre 16 e 30 graus. E na região serrana, entre 16 e 27. Norte, noroeste e nordeste tem sol entre nuvens e temperaturas de até 30 graus.
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0: Pedestres estão passando sobre uma tubulação exposta durante uma obra na segunda ponte em Colatina, no noroeste do estado. Parte do piso foi retirada para que uma intervenção de rede de esgoto e no momento do registro, tá? Não havia sinalização do trecho. A prefeitura diz que a área já foi isolada, mas que as placas são retiradas por pessoas que insistem em passar pelo local. A sinalização será reforçada e a orientação a passagem no sentido contrário, de Colatina para Baixo Guandu. O CREA ES também fará uma vistoria. Gente, pelo amor de Deus, não arrisque sua vida. Não passe em cima dessa tubulação. Se tem uma área segura que foi colocada para você passar, passe por ela para que não aconteça acidente, né?
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0: O sistema de pare e siga voltou a funcionar na ponte Fontenelle, na BR-259, em Colatina e Batiguandu, para reparos nas juntas de dilatação. A medida segue até sábado, dia 15, mas os serviços continuam até o dia 20. A ponte passou por uma recuperação que custou cerca de 100 milhões de reais e, após uma inspeção, o DENIT identificou falhas no trabalho. Segundo o órgão, a empresa responsável terá que refazer os reparos sem custo adicional para o governo.
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0: Litoral, eu tô legal, 5h51, ótimo dia, boa sexta-feira pra você, 999-86-1050, WhatsApp pra você participar, né, Luiz Amendoim, bom dia.
1: Uhul, sextou, bebê, uma sexta-feira, um final de semana abençoado pra todos meus amigos ligados na Litoral, tô na Litoral, tô legal, um abraço pro amigo Beto, que tem fé, pro meu amigo Lemar, minha amiga Rebeca, amigo Alessio, amigo Laís, todos ligados na Litoral, disseram assim, pra não esquecer ninguém, um abraço pra todos que é deles que ativa, já ligado, de norte a sul, do Espírito Santo, só da Litoral, tô na Litoral, eu tô legal, e vamos que vamos, minha amiga Sol, sextou, bebê. Um final de semana abençoado.
0: É nóis!
2: Vai lá, Sol, tomar aquele cafezinho especial, delicioso, quentinho. Que o queijo derrete na boca, gente.
0: Beijo, é Rose de Santos Dumont. Ela vende cafezinho, faz cappuccino, né, Rose? Beijo pra você. Quem tá aqui? Rebeca. Rebeca Andrade. Bom dia.
3: Bom dia a toda a família Litoral. Bom dia pra toda a família Cadeira Cativa de Azir, pra não esquecer ninguém. Rebecazinha. Beijo, beijo. Sou a Rebeca Andrade de Colatina. Sextou, sextou. Sextou com S de Skol. Beijo, beijo.
0: Aí sim, esse S é bom. Beijo, bom dia também pra Batista Nicásio. Marta Maria Marquezinho de Cachoeiro. Falou assim, ah, se for possível, toca Paula Fernandes. Você gosta, né? Eu já toquei mais cedo, Paula Fernandes. É bom, né? Nossa, agora eu também. Valdemir, bom dia.
4: Ei, Sol, bom dia. Então, Deus possa estar aí abençoando essa sexta-feira. Sextou. E que a gente possa ir e voltar do jeito que saiu ou até melhor.
0: Isso.
4: Beleza?
0: Beleza.
4: Beijo e abraço aí pro pessoal da Cadeira Cativa, especialmente pra você, Sol.
0: Muito obrigada, um beijo pra você, bom final de semana. Falou, Valdemir, que é de Ibiraçu, nossa, Ibiraçu, me lembra o quê? Caldo de cana, aquele pastel gostoso, ai, que delícia.
5: Alex. Bom dia, Solzinho, bom dia, Litoral. Aqui é o Leste Colatina, desejando esta sexta produtivo, abençoe a todos que estão lá de uma melhor que a Litoral. Luiz Amendoim, Rebeca Andrade, Vera do Popula, Jaqueline e todos da Cadeira Cativa, do modo geral, que tenhamos aí uma sexta abençoada aí.
0: Amém.
5: Um abraço, Sol, fica com Deus, tudo de bom.

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0: da Litoral, eu tô legal, 6h10, ótima sexta-feira, sextou. E vamos pra cima dessa sexta-feira com disposição e muita esperança que tudo vai dar certo, hein? Beijo e bom dia pra ela aqui, ó, que tá participando pelo 999-86-1050.
1: Oi, Sol, sua linda! Bom dia a todos os meus amigos da Cadeia Cretina Manugada. Aqui quem fala é Vera do Pula Pula, Cachumirim. Sextou, né? Manda alô pra mim, para todos os meus familiares. Cleidinha, Rebeca, Nina, Cleide, né? A Luiz, Eliane Camelo, Duda Mel, as meninas do Salão da Itoca, Jerimar, Nandinho, Elias Quartesano, Luiz Amendoim, Gabigol, Garrincha, Dorme da Vila de Itaoca, Eleomar de Linhares, Alex, Círio Irmão da Rosa, José Carlos, Robson, Jacaraí, José Luciano, Santos Dumão, Etevaldo, Primo Caminhoneiro, Donizete, Nicota, Elias Sindicato, Dimas Pires, enfim, para todos os motoristas da rodagem, APP Saúde e Educação. Beijo, Litoral!
0: Beijo! E haja fôlego! Beijo, Vera! Danilo!
2: Bom dia, Sol!
0: Bom dia!
2: Danilo Santos de Jacaraí. Minha linda, como disse Dindinha, né? Meu filho, você vai ver coisa.
0: Você
2: vai ver coisa. Sol acordando 3 horas da manhã pra trabalhar. Né? Molecote chegando pontualmente pra trabalhar. Meu Deus. É o fim do mundo ou esse povo tá amadurecendo?
0: Para, menino.
2: Bom final de semana pra gente. Bom início de final de semana. Ótima sexta-feira pra todos nós. Abençoada. Se Deus quiser, mais tarde, aquela cerveja gelada, todos esperamos. Mas quem diria, hein?
0: Quem diria?
2: Um abraço, minha linda. Beijo.
0: Para, menino. Para. Eu, hein? Tá louco? Mas é verdade, né? Dindinha sempre falava pra mim também. Sol, você vai ver coisa. E aí, tá vendo?
3: Bom dia, Sol. Ei. Aqui é Ivonete, de Cachoeiro de Itapemirim, passando para desejar uma excelente sexta-feira, bem abençoada, para todos os meus amigos, para todos os ouvintes, para sua equipe da Litoral, para você, para Cleidinha, Deusimar, principalmente para o Chicão, que ele é meu colega aqui de van. E fica reclamando, você não manda beijo pra mim. Eu falei assim, ai meu Deus, vamos mandar. Amanhã eu vou mandar recadinho de novo, Sol. Ô, Sol, bom final de semana. Tudo de melhor.
0: Pra você também, tá?
3: Sol, tocou a música do Amado Batista pra mim?
0: Olha.
3: Um beijo, porque na Litoral eu tô mais que legal.
0: Você gosta de Amado, ó. Tem mais um que gosta do Amado Batista, ó.
4: Bom dia, sou Elias Quartesano de Jaguaré. Quero curtir a música de Amado Batista aí. Eu ofereço para Vera Pula Pula, Deus Lopes, Queimadinho, Lena Mara, Cid, Gabigol, Sônia, Claudiné, Leomar de Neares, para você mesmo, né?
0: Obrigado.
4: Pra Cledinha, né? E para todos os ouvintes da Rádio Litoral. Tô na Litoral, tô legal. Um abraço. É, Sol.
0: Valeu, Elias. Que bom ter você aqui hoje comigo.

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1: Tem notícias, informação do trânsito aqui do nosso ouvinte Railan. Railan, que é da Ponte Grande. E aí, Railan?
2: Bom dia, ouvintes Litoral. Nesse exato momento, o trânsito fluindo na subida da terceira ponte. Railan Oliveira na voz. Sextou. Let's go.
1: Let's baby. Go. Obrigada, Railan, pela informação. Isso mesmo. Então, ó, terceira ponte. Eu tô vendo aqui na nossa plataforma de trânsito que realmente o trânsito fluindo na terceira ponte nos dois sentidos. A segunda ponte tá um pouquinho lenta, mas tá fluindo, tá? Para você que tá vindo de Cariacica, Vila Velha, sentido Vitória, a segunda ponte com trânsito intenso, mas tá fluindo. Agora, trânsito lento na Avenida Mestre Álvaro. Para você que vem de Serra, antiga BR-101, trânsito bem lentinho nesse momento. Só melhora depois que passa o viaduto de Carapina. Rodovia do Contorno, por enquanto, também livre nos dois sentidos.
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1: Tá achando que tá enganando quem?
2: Na Litoral, eu tô legal, muito bom dia pra ele, Maximiliano.
3: Bom dia, gostaria de mandar um alô pro meu irmão Gelber, que tá sempre ligadinho na Litoral. Gostaria de pedir uma música, Volta Pra Mim, do cantor Max Souza. Meu nome é Maximiliano, do Gilson Carone, na Litoral, eu tô legal.
2: Valeu, um beijo, tá anotadinho o seu pedido. Ademir.
4: Ótimo dia, aqui é Ademir, Manduque, João Neiva, quem tá na rádio. Litoral, tá legal. Música com Folha Seca.
2: Um beijo. Beijo também pro Nuno. Nuno tá aonde? Londres. Ei, Beluno, beijo pra você. Tá mandando beijo pros amigos, familiares que estão aqui no Espírito Santo. Estado maravilhoso. Nuno Menino, um beijo pra você. Deus e mar.
5: Bom dia, bom dia, bom dia, sol. Deus e mar por aqui. Quem é vivo sempre aparece.
2: Tava
5: sol, um bom dia especial pra você. Um bom Obrigada. Dia especial para a galera da Rádio Litoral. Tô legal. Um bom dia para a nossa amiga Ivonete da Ina Mármore e a galera da Ina Mármore. Um bom dia para todos os ouvintes da Rádio Litoral. Eu estou legal. Um final de semana super abençoado para nós todos. Valeu?
2: Amém.
5: Um forte abraço. Tamo junto, sol.
2: Beijo. Beijo também para o Tico de Palmeiras, em Itaguaçu. Um beijo. Bom dia para você, Rosângela.
6: Bom dia, sol. Tudo bem com você? Tudo. Sou eu, Rosângela Bernardoni, do bairro São Miguel, em Colatina. Sol, deixa eu mandar um sextor para você.
2: Obrigada.
6: Para todos da cadeira cativa, para o meu esposo Paulo, os filhos Patrick, Pablo e Parley, para minha sobrinha Nora Fabiola, para todos da minha família Bernardoni, para o Genimar, para o Leomar de Linhares, para a Claudineia, para Lena Mara de Bicanga, para Soninha de André Carlone. E beijo, sol. Tenha uma ótima sexta-feira.
7: Bom dia, Litoral. Aqui é da galerinha da Tia Fernanda de Praia Grande. Partiu Colégio Ápice. Sextou!
2: Sextou! Beijo para Iris Letícia, que é instrutora de trânsito. Aplicou prova ontem. Beijo para você.
8: Bom dia, sol. Bom dia, bom dia, bom dia. Estou por aqui, por Ariboia. Meu nome é Valdec. É o município de Vila Valéria. Eu te peço só que vocês puderem pra mim tocar nenhum. Amor, Limão do Forró. Ah, tô aqui na escura, seu programa na Litoral. Eu tô mais legal. Valeu, tô aqui parando aqui agora pra roça. Eu acabei de acordar agora. Tu tá doido, onde tem umas águas aí. Uns cachaças aí hoje.
2: Ai, meu
8: Deus. Tô em pé, valeu, é nóis.
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8: obrigado,
9: você ouve?
8: Dia.
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2: E na Litoral eu tô legal, 7 horas, bom dia, meus taiobeiros de plantão, mais uma sexta-feira, dia internacional de todas as taiobinhas rasgadinhas, né? A gente já rasga a taioba, a gente já é feliz todos os dias, mas sempre tem um dia especial, seja na sexta, no sábado, no domingo, mas a galera gosta de uma sexta-feira, não é isso? Então, bora juntinho comigo, eu sou Thelma Rocha, estou com você até o meio-dia, aqui na nossa Litoral Noroeste, em Colatina, 95,3 FM. Desde já, muito obrigada pela sua participação, pelo seu carinho aqui com então, minha Rocha, minha querida Sol ficou por Vitória. Então a gente tá juntinho nessa manhãzinha bem gostosinha. Hoje, dia 14 de agosto, tá bom? Você que tá completando mais um aninho de vida, deixa aquele bom dia todo especial, porque daqui a pouquinho eu canto parabéns pra você. Bora lá começar, então?
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0: Litoral Antolegal, 7 horas 12 minutinhos. Você que tá aí grudadinha, então, minha rocha, nesta manhãzinha maravilhosa, Aparecida do Fioravante Marino, sua linda. Thelminha 00. Muitos entenderão a minha risadinha, né? É. Ficaram balbuciando ontem, né? Falando do jogo do Flamengo e bababá contra o Cruzeiro e bababá. E ontem? Vocês fizeram o quê? Fala pra mim. Fala pra mim o que vocês fizeram ontem. Porque quando alguém fala, né? Que vem aqui, abre o bico e bababá, que o Flamengo não jogou nada contra o... né? Quanto Cruzeiro. Nossa, metralha, né, gente? E ontem? Fala pra mim. O que que aconteceu ontem? Hein, Vasco? Vem cá, fala pra mim. Hein? Hein? Ai, gente, sem falar nada não, né? Fica quieto. Ai, meu Deus. Ana Lúcia da Silva Santana, bom dia, bom dia. Laíde Silvestre, bom dia. Ai, a Laíde rasgando a Taiobinha comigo, né? Que Deus possa te abençoar imensamente, meu amor. Um beijo especial pra você. Thelminha, daqui a pouquinho eu vou no hospital ver o meu netinho Pedro. Ai, meu, vai nascer? Ai, Thelminha, pelo amor de Deus, meu lemãozinho, meu neném. Ai, que venha... Já tá com saúde já, Laídes. Eu tenho certeza. Depois você manda a fotinha dele pra mim. Dá um beijão bem agarrado nesse neném, coisa mais linda. Já tá com saúde, eu tenho certeza disso, tá bom, meu amor? Um beijo especial pra você, Lalazinha, lá do Recanto da Lagoa. A toda a minha família aí também, do bairro Luiz Iglesias, minha mãe maravilhosa, que Deus possa abençoá-la sempre, né? 7 horas 14 minutinhos.
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0: eu tô legal, 7 horas 21 minutinhos. 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Como de praxe, gente. 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É isso. 7 horas 21 minutinhos, minha querida Rebequinha Andrade. Bom dia, Rebeca.
1: Bom dia, Thelminha. Sextou com S de escola. Cedo, né?
0: Cedo.
1: Sou Rebeca Andrade, a poderosa, a vovó do Thel. Abraço pra todo mundo, pra todos os lava-jatos, os meninos lava-jatos, até o meu irmão Gerson. Tá bom? Pra todo mundo, todo mundo. Beijo, beijo, litoral. Adoro.
0: Valeu, Rebequinha. Beijo especial pra você, pra sua mãezinha, tá bom? Dá um abraço na nenzinha aí por mim, toda essa família maravilhosa. Bom dia, Thelminha, na paz de Cristo, minha querida amiga. Te desejo toda a felicidade do mundo. Ai, eu te desejo um pouquinho dessa toda felicidade. É bom que a gente reparte, né, Devaí? Fica um pouco pra você, um pouco pra mim, um pouco pra esse mundão de Deus maravilhoso. Ai, Thelminha, eu te admiro muito. Parabéns pelo seu trabalho. Faz isso não, Devaí. Que eu acredito, hein? Eu vou aí te dar uma garra, hein, Devaí? Ai, meu Deus do céu, gente. Vocês me deixam boba demais. Obrigada, Devaí, pelo carinho de sempre aqui, gente. Beto tá lá em Sapucaí, Marilândia, junto com a esposa Elda. Duplinha maravilhosa que eu amo também. Guedes, motorista de aplicativo. A todos vocês que estão aí no aplicativo, estão dirigindo, estão curtindo a nossa Litoral Noroeste. Muito obrigada por essa audiência, aos seus passageiros, aquele abraço. Deus possa proteger, né? Entrada no carro e a saída também. Você que é motorista de caminhão, você que é cegonheiro, você que está por essas estradas de Deus fazendo as suas entregas. Que Deus possa abençoar vocês. E é muita estrada, né? Nossa Senhora! Então fique sintonizado aí na programação. Mas, Thelminha, eu vou sair do dial de 95,3. Eu vou estar em outro município. Baixa o aplicativo, bebê. Coloca o aplicativo aí no Bluetooth aí do seu celular. Que isso? Você vai me abandonar? Só porque você tá em Iopoque, ao Chuí? Ó, que eu vou de vara aí, hein? Thelminha, tem uma ripa gigante aqui, ó. Ah, eu pego vocês nessas esquinas aí de Oiapoque ao Chuí. Vocês colocam aí sintonizado na programação da nossa Litoral. Vocês não vão me abandonar nessas estradas de Deus, não, hein? E aproveita você que tá nessas estradas aí. Deixa um recadinho pra falar. Thelminha, meu nome é Antônio. Moro lá em Roraima. Não tem que agradecer? Moro no Acre. Tô passando por aqui. Vou lá pra Curitiba. Tem assim, gente. Tem esses caminhoneiros que rodam essas estradas, essas rodovias, tudo. Passando por aqui, estiver sintonizado na programação da Rádio Litoral Noroeste, deixa o seu nominho. Thelminha, qual o telefone aí? O DDD é o 27, né? 99652-6580. Pronto, aonde você estiver passando, você que é turista também, se você for para sua cidade. Thelminha, eu não consigo sintonizar pela 95,3. Não tem problema, gente. Baixa o aplicativo da nossa Litoral no seu celular, coloca no Bluetooth aí na sua caixa de som. Pronto! É tecnologia avançadíssima pra gente poder rasgar a taiobinha. Nenhum outro locutor nesse mundo rasga a taioba como eu. Eu falo a verdade pra você, tá? Aqui não. Aqui só eu que posso rasgar a taioba. Não vem com graça outro locutor, não. Não deixo de jeito nenhum. Então, gente, então não me abandona, né? Por favor. Então, aonde você estiver, você pode sintonizar aqui na programação da nossa Litoral, porque a gente aqui é diferenciado. Nós somos únicos. Ai, que delícia! Ai, Beto Jamaica. O que você tá pronto? Que figurinha é essa, Beto? É você dançando em casa? Ah, tinha que ser, Beto Jamaica. Tinha que ser, Beto
2: sextou,
0: Jamaica.
2: Sextou, Colatina. O café do Beto Jamaica é diferenciado. Que não isso, vai ser Beto? Instrução, não.
0: Que isso,
2: senão Beto? Senão não gira, né?
0: Que
2: não
0: isso, gira. Beto? Que isso?
3: Sextou.
0: Gente, você já tá com uma mardita na mão já, um pão com... Deve ser com um pão com carne, uma pimenta do lado, que aquilo ali não é molho normal. Tem alguma coisa no corpo do Beto, né? Pra já meter esse trem. É pra aguentar, gente. Aí o que, que ele faz? Ele vai lá do Ayrton. Ele sai do Ayrton Senna. Acho que é Ayrton Senna, não é isso, Beto? Ele sai do Ayrton Senna, percorre esse trem todinho, passa pela ponte e chega até o trabalho dele. Se eu não me engano, agora ele deve estar lá na Fazenda Vitale. Gente, Cara, o cara caminha pra tudo quanto é lado, é um coração de ferro. É por isso que ele aguenta mardita logo cedo, assim, ó. Esse pãozão. Ah, esse pão aí. Ah, Beto Jamaica. Ai, Beto, você demais.
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0: Agora 27, meninos, aquele abraço especial pra vocês, sucesso, tá? Não tem regras aí na nossa programação, 7:34, deixa eu mandar um alôzão pro meu querido José Lacerda, esta potência sextou em ligadinha melhor, hein, Delmi? Tá pegando carona comigo, né, Zé? Ai, saudade, tchau, um abraço, Clebinho, Delminha. Clebinho Lima, que sorriso, participando, mandando abração aqui pra toda a turminha da manutenção, Dudu, o Vinha, Gustavo Cabeção, Rogério, Kirikiki, Tilapia, Nelson Mamute, Jonas Macarrão, Sereno, Ivo, para a irmã Sil Lima e ela, claro, né, Thelminha, meu grande amor, Catiúli Santana, minha amada, todos da Rádio Litoral. Obrigada, Clevinho.
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0: queridíssimo Álvaro Nobre, censurem os amores, 7:42, minha querida Marina já tá no rosa, no bordô, indo trabalhar. Ai, Marina, presidente do banco aí da Natchai, um abraço, bom trabalho pra você, tá bom, minha querida? Jade, o que que aconteceu com o Botafogo, Jade?
1: Bom dia, minha princesa.
0: Que isso, Jade? Gente do
1: Sextou.
0: Céu. Sextou. Tá chateada,
1: com
0: né?
1: 6-1 que o Botafogo tomou
0: 6-1,
1: ontem.
0: 6-1, gente? Que isso? Agora
1: Botafogo, que... Botafogo tomou 6-1 ontem, Thelma.
0: Ele tá até triste, gente. Tá até magoado. Meu Botafogo. Gente, cienciano. Eu nunca ouvi falar. É extraterrestre isso, gente? Esse time? É da onde? É da Argentina? Da onde que esse cienciano apareceu, gente? 6-1? Mas o Botafogo não jogou ontem, não, gente? Botafogo é um timaço. Eu nunca ouvi falar do cienciano. São extraterrestres, não tem? Cienciano, tá aparecendo extraterrestre. Alguma coisa, gente, aconteceu ontem. Tem condição de entender, não? 6-1. Ó, oh, Maria do céu, Jesus.
2: Bom dia, Thelminha. Aqui é o Anso do Anchieta. Uma sexta-feira abençoada para todos nós.
0: Obrigada, meu amor.
2: Maravilhosa, na
0: fé
2: de Deus.
0: Amém.
2: E o Vasquinho ontem não ganhou nada, não.
0: Ganhou não ganhou nada, ganhou
2: nada. Falar do Flamengo, mas ficou só no 0x0.
0: No 0x0.
2: Ganhou nada, jogou nada.
0: Nada.
2: E o que aconteceu, Thelminha, com o seu Botafogo?
0: Menino Hã? Do céu.
2: Tomou um chocolate, eu achei até que era Páscoa. Um chocolate não, levou com a fábrica inteira de chocolate. Thelminha, o que aconteceu?
0: Anderson, eu acredito que esses meninos foram do ontem em campo. Não tem condição de treinar, não. Cienciano. Não, são extraterrestres. Abduziram, levaram os meninos do Botafogo, fizeram alguma coisa na cabeça desses meninos. Voltaram e meteram 6-1. Ai, meu Deus do céu, Jesus. Ai, sem comentário, gente. 7:45, vamos falar de coisa boa, né? 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
13: Na Litoral 7:49.
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0: 55, um abração para Bernadette Loss, tá lá no bairro Honório Fraga. Também Tatiane Nelman, sua linda, beijo, sexta-feira maravilhosa para nós. Um abração na sua filha e em toda a sua família, tá bom? A Aparecida Matede, um abração. Meu querido Giliardi, um abraço especial para você, para sua esposa, para sua filha. Para esse monte de animal que você tem, que é a coisa mais linda. Galerinha de Itambé, aquele abraço aí, obrigada pelo carinho. Regiane Racho, um abraço para você. Pro Nino e pra Nina, gente, é um cachorro e uma gatinha, coisa mais linda. Ai, meu Deus, um abraço, Regi, obrigada pelo carinho. O Isaac tá lá com toda a turma também, os meninos de obra sintonizados na programação da Litoral.
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0: Vamos para Linhares, né? O motorista ficou gravemente ferido e preso às ferragens após uma colisão frontal entre uma caminhonete Fiorino e um caminhão no quilômetro 150 da BR-101. Equipes de resgate do Corpo de Bombeiros entubaram a vítima ainda no local antes de encaminhá-la às pressas para o hospital regional.
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0: Aqui em Colatina, a Polícia Civil prendeu duas pessoas em flagrantes acusadas de comércio totalmente ilegal e irregular de remédios emagrecedores sem receita. A investigação aponta que os produtos não tinham registro sanitário e representavam forte risco à saúde pública regional.
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0: Em Alto Rio Novo, a Polícia Federal deflagrou uma operação e prendeu um homem suspeito de liderar um grupo que promovia migração ilegal do Espírito Santo para os Estados Unidos. Os agentes federais cumpriram mandados de busca e apreensão na cidade e também em Aracruz.
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0: Já em Linhares, a prefeitura anunciou um projeto de revitalização completa para o Farol de Regência. O investimento prevê a criação de uma moderna área de lazer e turismo no entorno do monumento histórico para movimentar a economia local.
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9: E na Litoral, tô legal, 8 horas, 3 minutinhos. Você que tá aí grudadinho em Thelminha Rocha, muito obrigada pelo seu carinho, né? 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
9: E na Litoral Tô Legal, 8 e 3.
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0: Muito legal, 8 horas, 13 minutinhos, minha querida Marcelinha, bom dia.
1: Ei, Thelminha, bom dia. Hoje é sexta-feira, hoje é de tomar uma.
0: É mesmo?
1: A minha já tá na geladeira pra aquecer.
0: Que isso?
1: Mais tarde vou passar pra cima,
0: que?
1: Ó.
0: Olha.
1: Cada golada.
0: Nossa.
1: Ei, Thelminha, se tem pinga a gente bebe, se não tem a gente canta.
0: Que
1: mas
0: isso?
1: Mas nós cantamos mais bonito com a pinga na garganta.
0: Ei, Thelminha,
1: hoje é sexta-feira. Thelminha,
0: oi.
1: Quando eu era pequena, a mamãe falava assim, menina, cuidado. Cuidado com o bebo. Vai pra rua não, que o bebo vai te pegar. Hoje eu sei que a gente não faz mal pra ninguém, Thelminha. Então, beijo.
0: Ai, Marcela, você é terrível, Marcelinha.
2: Bom dia, Thelminha. Que
0: ô,
2: nosso dia
0: Anderson.
2: Seja abençoado por Deus aqui. Manda um alô aqui pra nação rubro-negra aqui do bairro São Vicente. E o Botafogo, hein?
0: Menino,
2: tomou de 6-1
0: na
2: Sul-Americana. Muito obrigado, Thelminha. É de legal, com é de litoral, essa rádio é um show, essa rádio de todos os capixabas do Brasil e do mundo.
0: Foi sofrido, Wanderson, foi sofrido. Fernandinha Guimarães, aquele abraço. Jones Clay da Silva também, de Gordiano Guimarães. Jadeir Pampelini, tá lá no bairro Luiz e Greg. É o meu acampamento aí. Jadeir, aquele abraço pra você, hein? Paulinho.
3: Aê, litoral! Quem fala aqui é o Paulinho Cowboy, de Bavião do Tietê, litoral. Vocês estão mudando a generação. Não. Fala, Thelminha Rocha.
0: Diga, Paulinho. Deixa comigo.
3: Manda pra nós aí. A picanha tá no espeto. E bota pra torar e segue o Paulinho Cowboy. Segura aí, litoral.
0: Tchê. Luciana Machado também tá lá no bairro Luiz e Glezi. Um abraço especial pra você, Lu. Pra toda a sua família. E Marcos Gargamel está em Jardim Camburi, em Vitória. Falou, Thelminha, hoje é dia do cardiologista. Ó, a todos os meus cardiologistas, aquele abraço especial pra vocês, tá bom? Eduardo também que já chegou chegando, Gilmara Castiglione, Jorge Santos Rosa que tá lá em Linhares, em Novo Horizonte, tá curtindo a nossa litoral.
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0: na Litoral, eu tô legal, 8 horas 20 minutinhos.
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18: E na Litoral, eu tô legal. 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

0: Vida Litoral, tô legal, 8 horas, gente, 34 minutinhos, você que é ouvinte da nossa Litoral. 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Deixa eu mandar um alôzão, meu querido Márcio Gozer. Tá lá pegando carona comigo, né, Marcinho? Um abraço especial para você. Zenaide Vitória, do bairro Santo Antônio. Meu querido Deco, pintou essa potência. Bom dia, Deco.
1: Bom dia, Caminha. Bora rasgar a taioba aí, ó.
0: Bora.
1: Manda um alô pra rapaziada aí, ó.
0: Eu mando.
1: Diogo Pintor, Mael Pedreiro. Lucas Ajudante aí, ó.
0: Ó, o Luquinhas aí, ó.
1: Pedreiro, consultor.
0: Arlindo.
1: DR Condições, Davidson, Cabeça de Panela e todo mundo geral.
0: Tá bom.
1: Primeiro pelo Vasco foi ruim, 0x0.
0: Foi,
1: vamos que vamos.
0: Foi.
1: Na Litoral, eu tô legal.
0: E valeu.
1: O Botafogo, seu irmão?
0: Nossa,
1: pelo amor de Deus,
0: senhor.
1: Que time sem vergonha.
0: Passou não, Deco Pinto. Ai, mas foi feio do Botafogo, 6x1, né, meu Deus? Bom dia, Thelminha, bora trabalhar? Só se for agora, Marildo. Obrigado pelo carinho. Ciderley também já chegou por aqui, né, meu amor? Tá lá no bairro São Miguel, tá curtindo a nossa Litoral. Jones Torezani, aquele abração especial pra você. Bruno Pereira. É, Brunão, bom dia, Thelminha. É, minha amiga, não deu pro nosso Vasco. Nosso, não. Você conjuga esse verbo certo aí, tá bom? Ah, pode parar, hein, Bruno? Você tá doido? Ofa Maria! É, também ficou no empate, ficou, Bruno. Deu certo pro esse Vasquinho seu hoje, não. Gil Azão Gonçalves tá lá em Aracruz, tá curtindo a nossa Litoral. Hoje todos os botafoguenses estão camuflados, Thelminha. Como diz, ninguém morre, né? Devendo. Menino, faça não, Gilmar. Faça não. É doloroso, 6x1, ai meu
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0: Litoral do Legal, 8 horas, gente, 41 minutinhos. 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

0: legal, bom dia, 8 horas 55 minutinhos, meu querido Gilmazão, que tá lá na Serra, seu lindo, um abraço especial pra você, Valdecir também, bom dia, Thelmi. Ai, Valdeci, dá um abraço na sua esposa por mim, na sua cachorrinha, obrigada por esse carinho sempre aqui comigo, meu querido Arley, seu lindo, bom dia.
1: Bom dia, Thelmi Rocha, manda um abraço pra todos os ouvintes da Rádio Litoral, um abraço pro meu amigo Ciderley, meu amigo Toquinho, galera do Anchieta, pessoal da Retricol e a todos os ouvintes presentes. Aqui na Litoral, tô mais que legal.
0: Valeu,
1: Arley. O Arley do bairro José de Anchieta. Sextou, então.
0: Sextou, né? Com certeza, o Arley. Um abraço para você, para toda a sua família. Lucinéia também. Deixa eu ver aqui. Cleitinho Ferreira, meu grande ouvinte. Tá lá na... Tá onde, Cleitinho? Você tá... Thelminha, tô trabalhando em Vila Velha. Tô aqui de Butuca pelo aplicativo. Ô, Cleiton, obrigada, meu ouvinte lá de Vitória. Que Deus possa te abençoar aí, trabalhando em Vila Velha. Rosângela Bernardoni, bom dia.
2: Bom dia, Thelminha. Tudo bem com você? Sou eu, Rosângela Bernardoni, do bairro São Miguel. Thelminha, deixa eu mandar um sextou pra você, pra toda a sua família, pro meu esposo Paulo, os filhos Patrick, Pablo e Parley, pra Fabiola, minha sobrinha Nora, pra toda a minha família Bernardoni, Neione, meu Diego Lira, Luiz Carlos do Negão, pra Rose, pra Marina do Colúmbia, pra Marcinha Brite de Resistência, mandar também pra todos os ouvintes, né? E beijos, Thelminha. Tenha uma ótima sexta-feira.
0: Obrigada, Rosângela, para você e toda a sua família também. E a Marcinha tá falando, Thelminha, bom dia. Quero mandar os parabéns para minha sobrinha, a Luma, Luma Boni, da Praia do Morro, em Guarapari. Beijos da Marcinha Brite, de bairro Resistência. Ô, Luma, que nome bonito! Parabéns para você, sua titia Marcinha, todos nós aqui da Rádio Litoral Noroeste em Colatina. Desejamos muitas felicidades para você, Luma. Parabéns, parabéns, parabéns, hein? E falando em parabéns, né? Cantando parabéns para nossa cidade maravilhosa. É, estamos em festa, né, gente? Mês de agosto é todo de Colatina, de nós colatinenses e de todos os agregados maravilhosos para essa festa incrível. 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
1: Não ligue, hein?
2: Tá litoral, eu tô legal, gente. 9:12, daqui a pouquinho. 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Eu coloco aqui ao vivo esse sorteio. 9:12, meu querido Adão. Ai, Adão!
3: Ei, Thelminha, bom dia, Adão. Bom dia.
2: Bom dia, sextou, bom dia.
3: Né?
2: Não é, menina?
3: Uma ótima sexta-feira pra nós, que Deus nos abençoe. Thelminha, ai. Fica pianinha aí, Thelminha. Fica pianinha, não fala nada de jogo do Vasco, não, que o nosso Botafogo tomou 6 ontem, Thelminha. Segura a onda aí, senão eles vão começar a gozar da gente.
2: Já começou, já. Já
3: Alexandre
2: começou.
3: Do Paraná, Deus te abençoe.
2: Ai, meu Deus.
3: Na litoral, estou sempre muito mais do que legal.
2: Ai, Adão. Ai, ai, ai. Ei, Zé Mendes. Que doideira ontem, né, Thelminha? Ai, Zé. O que foi aqui? É futebol. Futebol é muito doido. Que esse time que vem de longe. Abduziram o Botafogo e Creu do Botafogo 6-1, né, Zé Mendes? Oh, meu Deus. Dia abençoado para nós, Zé. Abençoa você e toda a sua família, tá bom? Henrique Rizzo, bom dia, Thelminha. Henrique aqui, Wallace, partindo, subir Serra de Santa Teresa. Ah, me leva junto com você. Ai, galerinha de Santa Teresa aí, aquele abraço. Henrique, boa viagem para Santa Teresa, tá bom? Luciano Alves, é, Thelminha, seu Botafogo deu ruim, deu ruim. Não foi bonito, não. Ótima semana, vamos ficar quieta, tá bom, Luciano? Vamos ficar quieta, hein, Luciano? Seu Dadachai. Bom dia, Thelminha, ótima sexta-feira. Manda um alusão para toda a galerinha da Rota 080, é isso. Catiúri Santana, um abraço especial pra você também, meu amor. Catiúri Santana, queria mandar um abração pro meu maridão, Kleber Lima. Fala pra ele, Thelminha, que eu amo demais. É muito amor esses dois, gente. Nossa Senhora! Pra toda a galerinha lá da manutenção, pessoal do bairro IBC, na litoral, tô legal, né, Catiúri? Beijo pra você. Deixa eu mandar uma alusão aqui também para Paula Gouveia. Paulinha, Fazenda Mercadão, é isso? Um abraço especial pra vocês aí. Então, obrigada por essa audiência. Rafaela Mendes já tá por aqui também, é do Bela Vista. Antônio Flávio, Thelminha, manda um alusão pra minha mãe Maria. Ontem ela completou mais um aninho de vida. Ô, Maria! Foi ontem, mas vai ser sempre, tá, Dona Maria? Coisa mais linda, gente. Um bolo de Nossa Senhora pra ela, 83 anos. A sua mãe tá lindona, hein, Deco? Nossa Senhora, dá um abração especial pra ela. É o nome da minha mãe, né, aí as Marias maravilhosas. Que Deus possa te abençoar sempre, tá bom, Maria?
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5: Existe uma teoria que se chama 90-10, onde uma pessoa tem 90% daquilo que você procura em alguém. Só que você foca naqueles 10% que falta. Aí você sai pra rua, se aventura, e realmente você encontra aqueles 10%. Mas não se deu conta que perdeu os 90%.

0: Litoral, eu tô legal. Só no tic-tac da Manu Batidão, né? 9:23, meu querido Agnaldo Oliveira. Aquele abraço, Ademir Rosendo. Bom dia, Thelminha. Tô aqui em Vila Lenir, em um dia cheio de bênçãos pra nós. Amém, meu amor. Bruna Cardoso, sua linda, tá no Perpétuo Socorro, já chegou chegando. Rosane Faustino, do bairro Aeroporto. Bom dia, bom dia. Daniel do Vicente Soela, aquele abraço especial pra você. Vandinha Bitelona, sua linda, beijo. Minha querida Gil, Thelminha, Thelminha, não vou zoar seu Botafogo porque eu sou vascaína, né? E você viu, né? Ô Gil, fica quietinha, hein, Gil?
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0: Em Vitória, criminosos armados invadiram um estabelecimento comercial na capital, renderam e amarraram os funcionários durante um assalto. A Polícia Militar faz buscas na região, mas um suspeito foi detido. O momento.
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0: Em Muniz Freire, o esquadrão antibombas da Polícia Militar detonou um explosivo caseiro encontrado enterrado no interior do município. A área foi isolada e a polícia investiga a origem do artefato perigoso.
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0: Ainda em Vitória, ciclistas voltaram a denunciar que criminosos estão espalhando deliberadamente taxinhas na rodovia das Paneleiras para furar pneus. O policiamento foi reforçado no trecho para flagrar os vândalos que ameaçam a segurança de quem usa bicicletas elétricas.
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0: E em Vila Velha, um incêndio de grandes proporções atingiu um apartamento no 14º andar de um prédio residencial. O Corpo de Bombeiros agiu rapidamente para controlar as chamas e, felizmente, ninguém saiu ferido.
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0: Arena Litoral, tô legal, finalizando mais uma sequência dos nossos 45 minutinhos de música. Um abração, meu querido Luiz Amendoim, né, Luiz?
1: Sextou,
0: né, Luiz? Um
1: final de semana abençoado para todos meus amigos ligados no Litoral, tô na Litoral, tô legal. É Uber, taxista, as lojas, farmácia, quatro entorientórios, abre a porta, ao final, saudade litoral.
0: Valeu, Luiz, aquele abração especial para você, meu querido. Bom dia, Thelminha, tô aqui, hein? Nune de Goiabeiras, queria mandar um alusão para os meus amigos que rasgam a taioba do bar do Nune, é isso? Ah, então tá. Jonathan, Monicão, Thelminha, o Cacassauro, o Vitão, Marcha Lenta, Guilherme Torresminho, Guedes Cachorro Louco. Meu Deus do céu. Ai, tô sumida, hein, Thelminha? Você tá muito sumido, viu? Não some assim, não, hein, Noni? Um abraço pra você, galerinha de Goiabeiras aí, meu querido Ivan, que está pelo aplicativo lá no Rio de Janeiro, tá curtindo a nossa Litoral. Obrigada, Andréia do Nascimento. Um abraço especial pra você, tá embaixo Itaçu, tá curtindo a nossa Litoral. Bom dia, sexta-feira maravilhosa. Zé Thelminha, abraço o custódio de Barbados, botafoguense. Ei, não mexe com o Botafogo, não, gente. Norato, Norato, seu Dadadjaio. Um abraço especial pra você e também pro Delair e Clauci, esta dupla dinâmica. 9h45. 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

0: da Litoral, eu tô legal, daí Jorge Matheus, querendo te amar ao vivo aqui na nossa programação. E daqui a pouquinho, 60 minutos de música, minha querida Rafaela Mendes. Aquele abração especial pra você, Luciano Alves também, né? Já deixou recadinhos aqui. Geilza, aquele abraço. Lourdes Moresca, Adriana, que está em Maria das Graças. Um abraço especial pra você. E hoje você está completando mais um aninho de vida, sua danada. Bom dia, Thelminha. Deus te abençoe. Canta parabéns para mim, Thelminha. Ai, Adri. Tô aqui, Maria das Graças. Eu ouço todos os dias. Você é nota mil, Thelminha. Somos, Adri. Parabéns para você. Muitas felicidades. Que Deus possa te abençoar imensamente, tá bom, querida? Um beijo especial. 10 horas, um minutinho. 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
2: Na Litoral, 10 horas, 7 minutinhos.
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3: E na Litoral eu tô legal, bora lá, 60 minutos de música. 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

0: Ah, que delícia! Só no vacilão, né? 10 horas 23 minutinhos. Eu também estou aqui na Rádio Litoral esperando por você. Daniele Cristine, Dani, bairro Ayrton Senna. Thelminha, manda beijos para a Jane e para a Verônica e avisa que eu tô chegando, hein? Dona Tchaia! Um abraço especial para você, Danizinha. Ah, meninas, aquele abraço, obrigada por esse carinho. Zira Winter também já fez aquele pão de cebola com orégano. Que isso, hein, Zira? Que pão maravilhoso em Nova Venécia. Tô chegando aí, hein, Zira? Sua Dada de Cheia. Eusiane Arminda, Letícia Santana, aquele abração especial pra vocês. Jaqueline Lacerda, Luana from Lick do bairro Aeroporto. Luciana Machado, tá lá no bairro Luiz Iglesias. Alcione Quintino, um abração pra você, tá em São Silvano, você e toda a sua família. Obrigada pelo carinho, tá bom, meu amor? Um abração pro Rondinelli de Oliveira do Córrego, Cascatinha do Milanês. Já tá aí comigo. Bom dia, Thelminha linda. Dia abençoado para nós. Marília, do bairro Santo Antônio. Robson Auer também já tá por aqui. Antônio Marcos, bom dia. Antônio Marcos, do bairro São Marcos, Thelminha. Silvana, sua linda. Silvana Suela, Thelminha, do bairro Maria das Graças. Seja bem-vinda sempre, meu amor. Jéssica Borel já deixou recadinho. Brênio Hudson, aquele abraço especial para você. Brênio aqui, hein, Thelminha? Do Vista da Serra, manda um abração para minha esposa, Miriam, pra minha filhota Alice, toda a minha família, tá certo. Ô, Cleitinho! Empatou, né, Cleitinho? É, olha a ripa, hein, Cleitinho? Você gostou, né? Ai, Cleitinho! Galerinha da barbearia aí, o meu querido Andreata!
1: Bom dia, Thelminha! Aqui é o Andreata da barbearia, Baixo Guandu, manda um alô pra nós aqui.
0: Eu mando, meu amigo.
1: Amigos também, Guaxinim. Meu amigo Gava, o vovô do Júlio, Breno, a Paula. Todo mundo tá escutando a melhor, todo mundo tá na litoral.
0: É, Andreata, seu lindo. Um abraço pra você, pra toda a sua equipe aí. Isabel Vitória, Thelminha, ótima sexta-feira pra nós. Estamos no Carlos Gerbada Dalman. Ai, Geilza também. Gilmara Castiglione, aquele abraço. Lourdes Moresque, Durineia Bettini já chegando, Rafaela Mendes, todo mundo já deixando um recadinho aqui. Rune tá no bairro Aeroporto.
2: Bom dia, Thelma Rocha, Rune do Aeroporto, por cá pra dizer que Deus é bom, maravilhoso e que o Vasco deu um show ontem. Só faltou, sai gol, mas uma hora acontece. Abraço, Thelma.
0: Ah, deu show ontem? É mesmo? Tô sabendo disso tudo, não, Rune? Onde que o Vasco deu show ontem? Eu tô sabendo desse negócio aí, não é? Ai, meu Deus do céu, gente, eu não aguento vocês não, hein?
3: Ô, Thelma Rocha! Ah! Tem gemida hoje, Mateuzinho?
0: Gemida do Matheus?
3: Oi, na canhoque!
0: Ah!
3: Com o outro tá passando a perna nele,
0: hein? Então, do Willio tá caprichando nas gemidas aí, hein? Ô, Matheus! Matheus, tá ficando feio pro seu lado, hein, Matheus?
4: Ah, nada, que isso, amiga, eu gemo pra você também, uai.
0: Ué, Cadê?
4: Ai, e aí?
0: Calor. Ai, tá calor em Japira. Aí eu não sei, aí tem que ter uma competição boa, né? Porque o Duílio já chega assim, ó.
5: Ai.
0: Que isso, Duílio? Que isso, Duílio? Duílio?
5: Duílio?
0: Que isso, Duílio?
5: Ai, cadê a Thelminha?
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0: Litoral, eu tô legal, gente. 10 horas 37 minutinhos. 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Um abração para Daniela e Cristina. Para essa turma maravilhosa, Cleitinho, que já deixou recadinhos aqui, Cleide Merlo também, Rosane Faustino, que está no bairro Aeroporto, minha querida Ângela, sua linda Thelminha, estou por aqui, né? Tô dando aquela sumidinha, mas já já tô de volta. Te espero aqui, hein, Thelminha, você e toda a sua família, com certeza. Ângela, beijo para você, para toda a sua equipe aí, galerinha do bairro Santa Margarida, Bruna Cardoso, sua linda, tá no Perpétuo Socorro. A Karina Vitória também já chegou, tá no bairro São Silvano. Tiara Lorenzucci é do Nossa Senhora da Penha. Fabiana tá lá no Recanto da Lagoa, né, Fabi? Beijo pra você, pro seu maridão. Eliane Guidoni, um abraço. Daniel do Vicente Soela. Fala, Dani. Vai mandar recado pra quem, seu danadinho? Bora!
1: Sextou, bora que bora naquele pique. Bom dia de A a Z, sem exceção a ninguém. Cachorro? Perguntinha básica do dia. Já pode?
0: Nossa, você tá doido. Mas é claro que pode.
2: Porque hoje pode, hein? Hoje pode, moleque. Bora, bora.

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1: E na Litoral, eu tô legal, gente. 10 horas 51 minutinhos. Meu querido Fabinho, aquele abraço especial pra você. Peraí, deixa eu colocar ele aqui. Peraí. Isso,
2: Fábio. Oi. Fábio da Big Boss.
1: Diga. Tudo bem?
2: Aqui ligadinho, hein? A Ângela, os gêmeos Bernardo e Bárbara. Todo mundo ligadinho aqui na Litoral, beleza?
1: Beleza, Fabinho.
2: Na Litoral, nós estamos mais que legal.
1: Ai, Fabinho, dá um abração em toda a sua equipe aí, tá bom, meu querido? Deixa eu mandar um alôzão aqui pro meu querido Marcos Araújo, Thelminha, sou do Olívio Zanotelli. O Peroba, né? Ai, mudaram os nomes tudo, igual acampamento. Vai ser meu eterno acampamento. Aí vai lá, mete Luiz Iglesias. Thelminha, manda alusão para toda a turminha da obra, tá bom? Estamos ligadinhos aqui em São Roque do Canaã. É isso. Um abraço para você, Marcos Araújo. Obrigada, meu querido, por essa participação aqui, tá bom? Deixa eu mandar uma alusão pro Kleber Lima também, que já deixou recadinhos. Rosimeire Rocha, aquele abraço, tá no bairro Honório Fraga. Jefferson Pauli, aquele abraço. Luzia Francisco também já tá aqui comigo. Outro abraço pra você, Thelminha. Adilson Calanguinho, Thelminha, alô pra Calangada de Marilândia, Thelminha. Ai, ai, ai, vocês são demais. Andressa, bom dia, meu amor. Marlene, Edna Busta, aquele abraço especial pra você também. Você tá aí me ouvindo, né, da Tchaia? Um abraço, obrigada, meu querido Ademir, tá aqui, ó, Baixo Guandu. Bairro Mascarenhas. Gente, o que chegou de ouvinte novo? São tantos ouvintes que estão chegando aqui na nossa Litoral. E é um prazeraço receber cada um de vocês. Então pode espalhar para todo mundo que Thelminha Rocha está no ar aqui na nossa Litoral. 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Já fica rasgando a taioba comigo. De segunda a sábado, de 7 ao meio de amanhã, sabadão, tô aqui, hein? Você não vai me deixar sozinha, não, que eu vou descer de ripa daqui. Eu vou pegar vocês aí. Ai, meus amores. 10 horas 52 minutinhos. Já, já eu faço o sorteio. Calma, calma, que vocês estão tudo querendo, né, Pansier? Vocês querem os 100 reais em Vale Compras do Amigão Embalagens, o Aldeias. Calma lá, segura esse facho aí que eu vou fazer o sorteio pra vocês, tá bom? 10h53, começou o aniversário das Óticas Diniz e quem ganha o presentão é você. 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
3: Fica aí, depois do intervalo tem...

0: Fica aí, daqui a pouco mais músicas.
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3: Na Litoral 10h59.
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0: Na Litoral, eu tô legal. Nossa última sequência dos 45 minutinhos de música.
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0: Esquina Litoral, tô legal, 11 horas 17 minutinhos, minha querida Lucimar, de São Luís da Barra Seca, bom dia, bom,
1: bom dia.
0: Bom dia,
1: Thelminha Rocha, minha linda.
0: Bom dia, meu amor.
1: Sextou, né?
0: É.
1: E é Deus verdade. Dê muita saúde para todos nós.
0: Amém, amém.
1: Uma sexta-feira abençoada, com muita saúde, né, Thelminha? Bom dia, minha linda. Tô sempre ligadinho na Rádio Litoral. Dá um oi pra todos nós que te seguimos da Barra Seca. Belíssima.
0: Obrigada, Lu, pelo carinho. Heitor Souto Medina, família Medina aí. Fabinho Ramelô, aquele abraço especial pra você. Sextou, já pode, Thelminha Otacê? Já pode? Uf! 11:17, nossa, pode tudo, Fabinho. Edmar Rodrigues Gonçalves, bom dia. Dulce do Nascimento também já.

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1: Ai, que lindo. Então dá um abração nela por mim, tá, Marlene? Parabéns, Elane. Muitas felicidades. Que Deus possa te abençoar imensamente. Emerson também já deixou recadinhos. Manda um alôzão pro Emerson. Eu tô aqui, Thelminha. Ah, em Santa Júlia. Ah, reformando a casa da sogra. Você deixa a casa da sogra bonita, hein, Emerson? Olha lá, hein? Ai, ai, você que não trata direitinho, não, bebê. Ai, meu Deus. Solange Salazar, aquele abraço pra você. Silvana Herger também já chegou chegando. Obrigada, meus amores, por esse carinho. Diana Siqueira, Adelson Peter, Letícia já tá por aqui, Thelminha. Letícia Santana aqui do bairro Maria das Graças. Manda um abração pra minha irmã Isabela, que tá fazendo... mais um ano de vida hoje? Ô, Isabela! Isabela e Elaine! Amiga lá da Marlene, da Isabela, da Letícia, não é isso? Ai, que Deus possa abençoar ainda mais os nossos aniversariantes do dia. 11h19, hein?

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1: Vamos! Faz o L, faz o L, faz o L. Isso é DNA de GG em Salvador, Bahia. Aí, ó.

0: Londrina, litoral Otolegal, 11 horas 31 minutinhos. Zira já serviu aquela comidinha gostosa, me chamando para comer, para almoçar, Zira. É, gente, Marcos Freitas, seu lindo, um abraço para você, tá lá em Guarapari, me ouvindo pela internet. Obrigada, viu, Marquinhos, por essa audiência, hein? Meriane Flores Souto e a Maria Clara Souto Medina, família Medina aí, ó. Sandro Miguel, bom dia, na litoral, tô legal, Sandrinho. Regiane Nedina, aquele abração pra você também. Dunis, Dunis Ferreira, aquele abração, tá lá no bairro Vista da Serra Pretinha do Agrovila. Um abraço especial pra você, meu amor. E esse neném lindo aí, ó.
1: Bom dia também.
0: Bom dia, Murilo, coisa mais linda. Papai do céu te abençoe, Murilo.
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0: Vamos para Brasília, né? O Tribunal Superior Eleitoral suspendeu temporariamente o sistema de filiação partidária após falhas e polêmicas envolvendo registros. O ministro Edson Fachin defendeu publicamente o sigilo da fonte jornalística após recentes pressões judiciais.
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0: No Rio de Janeiro, o Fluminense surpreendeu o mercado esportivo e anunciou oficialmente a demissão do técnico Luiz. A diretoria tricolor já busca um substituto no mercado para tentar reverter a sequência de resultados negativos no Brasileirão.
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0: Em Washington, o governo brasileiro abriu um processo de reciprocidade diplomática contra os Estados Unidos em resposta às novas barreiras tarifárias americanas. Diplomatas alertam para o risco de escalada na crise comercial entre Brasília e a gestão de Donald Trump.
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0: Já em Moscou, o presidente russo Vladimir Putin realizou uma visita oficial a uma ilha disputada na fronteira com o Japão, gerando forte revolta e protestos diplomáticos imediatos por parte do Tóquio.
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0: E quase aqui finalizando a minha participação. Fala comigo, Renato Miller. Deixei você aqui quase por
1: Bom
0: último.
1: Bom dia, Thelminha
0: Ele
1: Rocha,
0: machuca demais.
1: Renato Miller.
0: Machuca, ó.
1: Você ficou aí com zumbando do Vasco,
0: que
1: né?
0: Isso?
1: Tá, 0-0. Talvez você não assistiu o jogo, né?
0: Não assisto.
1: Tem problema. Agora, você assistiu o Botafogo? 6-1? Pelo amor de Deus, tomou de 6-1.
0: Faz isso não.
1: Coitado, tá? Fala pra Dona Maria lá, não se assustar não, isso é verdade mesmo, tá? Tá bom, minha querida?
0: Ai, meu Deus, foi uma sofrência 6-1. Nossa, gente, mas esse outro time aí, fala pra mim, gente. Esse time é peruano? Da onde que é isso aí? Veio das Europa fora? Esse time veio das galáxias? É, eu falei, né? Fomos abduzidos. O Botafogo foi abduzido. Mexeram com as cabeças dos meninos lá. É, não tem condição um trem desse, não, gente. É um absurdo. Cienciano. Sei lá. Meu Deus do céu, Jesus amado.
2: Bom dia, Eloá.
0: Oi, Eloá.
2: Eu e a minha avó estão ouvindo o Rádio Litoral.
0: Ai, meu Deus.
2: O nome dela é Cláudia. Beijo.
0: Oi, Cláudia e Eloá. Um abraço especial para vocês aí, meninas. Coisa mais linda, meu Deus do céu. Oxe, só. Um abração. Oi, Fefe.
3: Bom dia, Thelminha. Sou eu, Fernanda Alves. Estou aqui ligada na Litoral. Manda um alô lá pro Nhonho.
0: Oi, Nhonho.
3: Tá ligadinho também na Litoral.
0: Tá bom.
3: Que do show.
0: Pra você também. Obrigada, Fefe, pelo carinho de sempre. Tá lá almoçando, né? Aquela marmitinha gostosinha. Oi, Aguimar Santos.
4: Bom dia. Dia lindo e maravilhoso,
0: amém,
4: não é mesmo?
0: Né? Amém.
4: Essa sexta-feira abençoada. Olha eu aqui de volta. Sou eu mesmo, Aguimar Santos. Feliz da vida. Agora o técnico do Fluminense saiu. As coisas
0: saiu,
4: eu acho que vai melhorar,
0: Luiz, né? Será?
4: Mas enquanto isso, aquele beijo para a Morena Lorra. Aquele abraço para toda a galera que tá ligadinha na Litoral. A galera de São Miguel que tá aqui na creche, em ponto de fase final. A galera de toda a Himalaia. E toda a galerinha que tá aí ligadinha na Litoral, tô legal. Para todas vocês aí,
0: tá
4: você
0: bom.
4: Que é toda, aquele
0: toda
4: cheiro
0: toda.
4: Gostoso. E para toda a galerinha de São Vicente, São Luís Tadeu, Vila Lemira. Enfim, todo mundo ligadinho no litoral, porque no litoral eu tô legal, paz e bem, viva a vida, viver faz parte com
0: é
4: Deus.
0: Isso, Aguimar. Vamos ao nosso resultado de promoção. Galera, todo mundo querendo aí, ó. A gente começa com o Aldeias Clube, tá, gente? É par de ingresso mais um combo de cerveja, hein? Pra hoje, sexta-feira, Kleber Lima. É do bairro Colômbia, é, Kleber? Então, Kleber Lima faturando aqui promoção do Aldeias Clube. Quem faturou? 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Marcos Araújo do bairro Olívio Zanotelli. À tarde com Tiroga tem mais, tá, gente?
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0: Na litoral tá lá, tô legal, tá aí os meninos do Samba 027, não tem regra. Música bonita, né? Não tem regras. Ó, esses meninos são nossos, tá? São de Colatina e a gente fica muito feliz. Eu ainda tocando aqui na Rádio Litoral, nossa, que moral. Muito obrigada pelo carinho de cada um de vocês. Amanhã, sabadão, estarei de volta aqui às 7 horas da matina com muito mais e só pra você, tá bom? Eu vou saindo de fininho, mas deixando aí com muito carinho o meu abraço e o meu beijinho assim, ó. Mas só pra você e até amanhã, se Deus quiser.
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3: Boa tarde, minhas delícias! Graças a Deus!
7: Nesse pique!
3: Finalmente, sexta-feira!
7: E vai mudar o quê?
3: Vai mudar que a gente vai embora mais cedo hoje.
7: Gente, no caso, só você. Eu continuo no meu horário de sempre.
3: Não.
7: O miguezinho hoje não vai ser por minha parte.
3: Não, você que tá me levando. Então você é o maior culpado.
7: Estou levando o Nath para o mau caminho de Linhares hoje.
3: Tô me levando pro mau caminho. Eu tô gostando.
7: Exatamente.
3: Pois é, a gente vai brotar em Linhares hoje, hein? Japira nos aguarda.
7: Alô, Linhares! Prepara que a gente tá de volta, a gente tá chegando aí hoje. Mas enquanto a gente não vai pra Linhares, a gente tá em Vitória.
3: Exatamente, então já manda sua mensagem aqui no seu horário de almoço, o 999-86-1050. Espera a sua participação.
7: Manda mensagem pra concorrer a ingressos pro pagode do Ian, que vai acontecer amanhã lá na Matrix. Manda a senha...
3: Curtir a Litoral. Manda no 999-86-1050.
7: E aí, sextou por aí?
3: Ui, querida!

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4: Sabe-te, imperador. É som de paredão. O solo que vai ficar na sua mente aí, ó. Bora, Demi Boy. Bota a paixão.

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0: Acabou a semana, já é final de semana e hoje é sexta-feira.
1: Meio dia 14, aqui na Litoral, meio dia 14, sextou, hein? Sextou pra quem?
2: Sextou pra nós, né?
1: Pra nós. Sextou pra você aí do outro lado? Conta pra gente.
2: Aqui no 999-86-1050.
1: Vamos ouvir o povo, Nath?
2: Quem tá aí?
1: Mais um dia ela.
3: Boa tarde, Nathzinha. Bruninho.
1: Oi, Neuza Silva.
3: De Cristóvão Colombo. Estou aqui coladinha com vocês na faxina, mas o importante é que hoje sextou. Desejo um ótimo final de semana pra vocês, meus amores. Beijos. E na Litoral, eu tô legal.
1: Ai, que delícia, Neuza Silva.
2: Um beijo a você, Neuza Silva.
1: Romildo, fala aí.
4: Ei, Bruninho, Natizati, tá falando aqui o passarinho de Colatina, hein?
1: Passarinho.
2: Fala, passarinho.
4: Amanhã, sábado e domingo, hein? Aí em Cariacica, Roda d'Água. Campeonato Brasileiro de Carrinho de Rolimã, hein?
1: Campeonato
4: de Minas Gerais, São Paulo, Espírito Santo, hein?
1: É nacional o evento.
4: Dá moral pra eles aí, já tá todo mundo ouvindo vocês lá na Litoral.
1: É um evento nacional.
2: Dá moral aí pra ele, Bruninho.
1: E o passarinho de Colatina tava no fundo lá também.
2: Só piano.
1: Eu acho que lá no fundo era o Lucas Cristo que tava falando.
2: Agarraram o Lucas Cristo lá.
1: Eu acho.
2: Ele sumiu, né?
1: Sumiu.
2: Tá na gaiola, então.
1: Tá na gaiola. Cheiro de perfume bom.
2: Ui, tá na gaiola.
1: Ô, Railan, lá da Fonte Grande, tá ouvindo. Também a Neia. Um beijo, Neia.
2: Mas quem? Tá
1: Mas
2: carregando
1: quem?
2: Aqui. A Esther, Jesus de Nazaré, com a Stephanie Rocha também. Rosane Mantovani de Cachoeiro, Fábio José de Anchieta, Gleison Moreira de Vila Prudência, Fernando Nobre, Jardim Tropical.
1: Oi, Marli, tudo bem aí?
5: Boa tarde,
2: Neuza Silva de novo.
5: Boa tarde, Natizinho. Aqui é Marli, de Castelo Branco.
2: Ah, é a Marli.
5: Passando pra dizer que estou aqui, ligadinha em vocês.
1: Tá bom, Marli.
5: Natizinha.
2: Oi.
5: Sextou, querida.
2: Sextou, querida.
1: Será que tem? Deixa eu ver se eu acho um sextou, querida, bom aqui.
2: Sextou, querida.
1: Esse aqui é bom, ó.
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2: Já rodou o áudio dele de hoje.
1: Já rodou, pronto, não precisa mais.
2: Já rodou o áudio dele de hoje. Já acabou.
1: Aí a gente vai ficar chateado se não.
2: Não, mas já foi o áudio dele aí, desejando sextou pra todo mundo. Já foi.
1: Ah, para com isso,
2: já foi.
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1: E aí, sextou pra você também? Vem com o Bruninho e Nath na Litoral, a alegria do seu horário de almoço.
2: Chama no zap, o 999-86-1050.

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0: 38.
1: Acabou a semana, já é final de semana. E hoje é sexta-feira.
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0: Curtir a litoral.
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0: Pra quem quer curtir aí, manda pra gente boa sorte. Juberuba tá lá.
3: Bruninho, Natizinha, boa tarde pros ouvintes da litoral. Juberuba passando pra dizer que sextou, molecote, molecota, graças a Deus.
2: Molecota.
3: E o Juberuba tá como ligadão na litoral, porque a litoral é a melhor. Isso. E se é a melhor, eu quero.
2: Oi, Bruninho.
3: E Natizinha, só tinha 19 botafoguenses, agora só tem 5.
0: É.
3: Porque depois daquele 6x1, eu vou te contar, viu?
2: 6x1?
3: Na litoral, eu tô legal.
2: Você tá doido?
0: Botafogo tomou ontem de 6x1, poderia ter tomado mais um, mas aí falou assim, não, 7x1 é coisa só do Brasil, então a gente vai tomar só 6x1.
2: Mas é time brasileiro, aí. Acontece, né? Coitada de Alejandra. Vai sair lá daquele
0: hospital.
2: Ela é.
0: Sabe torcer não, hein?
2: A vitória dela tá sobrevivido mesmo, porque eu tinha.
0: Ô, lasqueiras.
2: Coitada da minha amiga, gente.
0: A Neia tá ouvindo a gente lá em Cidade da Barra. Um beijo pra você, Neia.
2: Beijo pra você, maravilhosa.
0: Denis.
4: Olá, boa tarde, Natizinha. Boa tarde, Bruninho. Aqui é o Denis de Novo Porto Canoa. Manda um abraço aí no... Na distribuidora lá do tio Ranha Dourado, com certeza estão ouvindo vocês.
0: Galera da distribuidora.
5: Que você tá no melhor UB do Brasil. Tô
4: no melhor UB do Brasil.
2: Não.
0: Para tudo, coitado do Denis. Denis!
2: Uma estrela.
0: Coitado de você. Dá uma estrela só, Denis.
2: Uma estrela, Denis. Pode ficar, dá uma estrela sem dó.
0: Sem dó.
2: Sem piedade.
0: Careca Paraguai perturbou ele pra ele mandar áudio aqui pra rádio.
2: E digo mais, bota aí, tem muito cacareco.
0: Muito cacareco.
2: Muito cacareco.
0: É.
2: Não.
0: Pelo amor de Deus, imagina a sorte que você dá de você pedir o Uber pra ficar tranquilinho na sua, pan. Parece ele.
2: Ele, isso é... Ele é igual a lojinha do Ivo, cheio de coisa.
0: É.
2: A lojinha do Ivo. É a lojinha do careca.
0: Ô, Denis. Você vai direto pro céu, meu parceiro, depois de hoje.
2: Acabou de ganhar um passaporte. Gil Schwarzenegger, Jardim América, Michele de José de Anchieta. Beijo pra você também, que é... William Moura de Vila Batista, Brenda Lemos e Rosiane Reco, Jardim Limoeiro.
0: Manuzinha!
2: Beijo, Manuzinha!
0: Meio dia 41, tá na hora do intervalo comercial e a gente volta já com mais músicas.
2: Bora!
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0: 7, 1 em ponto, vai começar, hein?
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0: mandar um abraço aqui na pessoal da Barreira Cachuvasco. É o...
1: Como é que é?
0: Barreira Cachuvasco.
1: Meu Deus
0: é
1: do céu.
0: É o pessoal lá, a torcida oficial do Vasco lá em Cachoeiro de Itapemirim. Amanhã eu vou pra lá. Vai ter um encontro com os vascaínos lá em Cachoeiro. Vou estar marcando presença lá. Vai ter a presença do Carlos Germano,
1: uhum.
0: Um dos grandes goleiros que marcou história

0: no Vasco. Vai ter mais um monte de gente bacana lá. Deixa eu ver mais quem vai estar lá. Vai ter muita gente lá. Só preciso ver aqui o... a arte. Na arte deles não tem.
1: Não tá sabendo, não, aí?
0: É, porque eu esqueço. Muita coisa pra lembrar.
1: É o tem um que comemorar?
0: Vai estar o Donizete, vai estar o Carlos Germano e o Mário Galvão. Todo mundo vai estar lá. Vai ter um... vai ser um dia histórico pra galera vascaína de Cachoeiro de Itapemirim.
1: É isso, né?
0: Boa. Festa da torcida vascaína lá em Cachoeiro. Amanhã, 2 anos de barreira, Cachu Vasco. Vamos também, Nath.
1: Quero não, obrigada.
0: Toa, amanhã, vai fazer
1: não,
0: nada.
1: Não, quero não, eu tô...
0: A gente vai, gosto. A gente vai, que eu vou de Linhares direto. Ah, aí você vai comigo, a gente
1: vou
0: vai.
1: Não vou nada?
0: Nós vamos direto.
1: Não vou nada?
0: A gente vai estar em Linhares.
1: Eu gosto de ficar em pé, não gosto de cair não, rapaz.
0: A gente vai estar em Linhares, aí de Linhares a gente vai direto pra Cachoeiro.
1: Vou nada? Vou nada.
0: Eu acho que tinha que ir.
1: Álvares de Cajumirim que vai pra essa festa. Ele falou que já tá... ele mandou mensagem aqui, ó. Natizinha, Bruninho, estou mais do que confirmado nessa festa da Barreira Cachu Vasco.
0: Eu vou aproveitar que a gente vai estar em Linhares e vou levar pra ele, que eu vou lá pra Cachoeiro.
1: Ah.
0: Eu vou estar em Linhares, vou pegar o Matheus e vou levar pra Cachoeiro pra ficar com ele.
1: Quem
0: lá
1: também vai participar dessa festa é a galera do Churrasguinho. Também vai marcar presença lá, ele, o Churrasguinho, o filho Miguel também vai estar presente nessa festa.
0: Boa, Churrasguinho! Vou comer o seu Churrasguinho esse final de semana, hein, meu parceiro?
1: Meu Deus do céu.
0: Ô, Rosângela, de São Miguel, Colatina, Rosângela.
2: E Bruninho, oi, Natizinha, oi. Boa tarde, tudo bem com vocês? Sou eu, Rosângela Bernardoni, do bairro São Miguel, em Colatina. Ah. Deixa eu mandar uma boa tarde pra vocês, pra todos da cadeira cativa, pro meu esposo Paulo, os filhos Patrick, Pablo e Parley, e beijos, tenham uma ótima tarde.
1: Que um cis. Beijo pra você. Tem informação do trânsito aqui com Felipe Ribeiro Simões, ele falou que ele que é de Guarapari, falou bem assim que na... engavetamento na terceira ponte, eita, no sentido Vila Velha. Então, galera que tá passando aí na região, pode ser que tenha um trânsito lento, complicado. Vou até dar uma olhadinha aqui no Waze. É, realmente. Lento e complicado,
0: tá
1: sim.
0: Complicado.
1: Completamente complicado. Além disso, também tem as obras que estão ali de melhorias, é, na Praia da Costa, né? Então,
0: aí ajuda.
1: Aí ajuda a ficar sempre um trânsito muito melhor.
0: Boa. William, meu parceiro.
3: Boa. Tá, Bruninho, na litorânea, que vai legal. Aquele morrinho de Boapaba, tá eu, Dona Maria, minha mãe, que é a Dona Maria Pereira, e o Sidney Capisque, que em Boapaba, aqui de Boapaba, eu quero a música...
0: Qual?
3: Mãe, qual é a música, mãe?
0: Qual é a música, mãe?
1: A mãe não
3: o
1: sabe,
3: dia
1: não.
3: Que eu saio de casa, Bruninho.
1: Ah, tá.
3: Faz bem a música, por favor, aí, irmão.
1: Não, mas eu acho que é uma indireta da sua mãe, hein? É. O dia que você vai sair de casa. Eu só acho, entendeu? Só acho.
0: Ô, William, sai de casa não, velho.
1: Eu acho que é uma indireta que sua mãe tá pedindo aí, tá, William?
0: Não sai de casa não, William.
1: Dá uma pensada aí e tal.
0: Ô, Irã, tá lá ouvindo. Zé Bonitinho também do salão. Valdir de Santo Antônio. Tem a Monique Barbosa. Um beijo pra você, a Monique.
1: Márcio Gleick, Correio Sergipe. Cris de Vila Graúna. Kelly Lima de Maruípe. Um beijo pra você também.
0: E tem aqui o Thiago Esteves. Fala, Thiago. Ah, já falei aqui, é o Thiago lá do... Não falei? Ah, não,
1: sei
0: falei
1: lá.
0: Não. Vai lá,
1: quem
0: vai.
1: Mandou aqui, ó.
4: Boa tarde, você fala com o Thiago na Litoral, eu tô legal. Eu quero pedir uma música dos anos 2000, que amanhã tem Café de La Musique.
0: Beleza.
1: É isso, então. Quem mandou mensagem que foi a Neia, de Cidade da Barra, tá perguntando se você mandou um alô pra ela.
0: Mandei.
1: Se você não mandou, manda agora. Neia, de Cidade da Barra.
0: Neia, de Cidade da Barra, um alô.
1: Alô!
0: Ó, o cara pediu uma música dos anos 2000, vou tocar essa aqui pra ele, ó. Dos anos 2000, Netzinha.
1: Boa! Boa!
5: Assim, ó.

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0: Dia 14 de setembro é o resultado dessa promoção. E daqui a pouquinho tem outra edição também, pra quem não conseguiu anotar uma música ou outra, fica esperto. Belê?
2: Belê, bebê!
0: Participação do povo aqui, Fábio Calói, tá lá ouvindo?
2: É uma bicicleta?
3: Ô, Bruninho, vai ser na segunda-feira essa festa do Vasco aí?
0: Não achei nada engraçado.
2: Ah, vai ser segunda.
0: Achei nada engraçado.
2: Fábio Araújo de Bela Aurora tá aqui também. Rúlio Silva, abraço pra galera de Amsterdã aqui, Osdorp. Minha família Roberta, Maria Cecília e minha mãe Penha. Rúlio Silva e todos os ouvintes da Litoral também.
0: Luciano Hugo!
4: Oi. Fala, Bruninho Molecote.
0: Qual é?
4: Fala, Natizinha.
2: Fala.
4: Natizinha, sabe quem vai estar cantando nesse evento do Vasco aí? Presença
2: quem?
4: Confirmada.
2: Quem?
4: Pablo.
2: Ah,
4: Pablo. Só sofrência.
2: Ah.
4: O povo que sofre.
2: E só pode entrar com roupa de segunda, hein? Roupa de primeira não entra.
0: Não achei graça, Luciano.
2: Roupa de primeira não entra, não.
0: Ô, oh, Careca!
2: A cerveja de segunda também.
0: Careca Paraguaio!
5: Ah, Litoral, boa tarde, Litoral!
2: Fala, Careca!
5: Já passou lá do rapaz que pegou Uber comigo aqui. Rapaz, o cara tava indo trabalhar já no grau. Ele trabalha na distribuidora. O carro tava cheiro, só de cheiro de álcool.
2: É sexta, quer falar que é o cara, rapaz?
5: Plena sexta-feira, tá... Já tava mamado, indo trabalhar mamado na distribuidora. Você tá doido? Um abraço.
0: Foi mamado,
5: legal.
0: Alguém mamou.
5: Gostou muito do carro, porque o carro é top.
2: Foi você?
5: Você tá doido.
0: Para, Nadizinha.
2: Pelo menos tem alguém fazendo sexta-feira,
0: 15
2: né?
0: 15 pras duas. Vamos pro intervalo e depois tem resultado.
2: Exatamente. Pagode do Ian amanhã na Matrix, manda a senha. Curtir a Litoral.
0: Curtir a Litoral é a senha.
2: 999-86-1050. Mandar um beijo aqui pro Bill. Nosso Bill, nosso amigo aqui do... Que é
0: Bill.
2: Esse projeto, tá lá, de fato, tudo parado na Terceira Ponte, sentido Vila
0: Bill,
2: Velha.
0: Bill é fiscal também, hein?
2: Bora,
0: é,
2: Bill!
0: Bora, Bill! Bora, filho do Bill!
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0: R, bora com resultado de promoção.
1: Bora que tem resultado, parte de convite pra curtir o pagode do Iana Matrix em Cariacica. Quem faturou foi a Lara Letícia dos Anjos, final de telefone 3806 de Itacibá.
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1: E agora?
0: Agora vamos ficar por aqui pra Linhares, Colatina e Cachoeira, que vão ficar com a programação local.
1: E daqui a pouquinho a gente também tá chegando em Linhares, né, Bruninho? A gente vai brotar lá em Japira, se Deus quiser.
0: Isso aí, eu acho.
1: Vamos chegar gemendo em Japira.
0: Que ele não apareceu aqui hoje.
1: Não, porque ele tá fazendo o nosso café da tarde.
0: Ah, chegar lá a gente vai... O que a gente vai ter pra comer quando chegar lá em Japira?
1: Vai ter rosquinha.
0: Ah!
1: É sério! É sério, com café.
0: Boa, Natizinha.
1: Lá em Japira.
0: 2345678. Vamos partir pra Japira daqui a pouquinho. Mas, ó...
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12: 1:58.
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23: E aí, gente boa, muito boa tarde. Bem-vindos à festa.
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Muito boa tarde, que bom que você tá com a gente, 95,3 Litoral Noroeste em Colatina, pra todo mundo. E aí, tudo bem? Muito prazer, eu sou o Tiroga, e você, seja muito bem-vindo, seja muito bem-vinda. A festa tá começando nessa tarde de sexta-feira, chegou hoje,

legal, eu tô legal. Esse foi o Ian com aquele textão. Ó, Wesley Safadão e Rei Baqueiro também já passaram na nossa festa. Começamos com Digo e Léo Santana. Hipnotiza, bora, pega esse celular, manda aí o seu alô, manda alô pra tua galera. De repente hoje, dia 14 de agosto, tá aniversariando hoje, ó, parabéns pra você, saúde, vida longa, vem comemorar aqui na nossa festa, hein? Entre, fique à vontade, estamos servindo seu artista e suas músicas preferidas. E quer se dar bem? Claro que você pode. Vamos te colocar hoje lá no Aldeias Clube. Você vai curtir aí o John Forrozeiro e os Capixabas Forrozeiros a partir das 9 horas da noite. A galera pediu aí, vai rolar agora a sexta promocional para você dançar muito forró, hein? Hoje, 9 da noite, lá no Aldeias, a casa mais dançante da região. Mais uma de Isaías de Bortolo. Nome na lista pra você, e você ainda tem direito a levar um acompanhante e ainda tem um combo de cerveja por conta da casa. Vai, manda aqui pro nosso zap. 27 é o código de área, 996526580. Manda aí a palavra Aldeias. Coloca o seu nome completo, bairro e telefone. Pronto, boa sorte. Logo mais tem resultado de promoção e vai ser você. 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Toda sexta, nesse mês de agosto, vamos descolar esse copo térmico para você, ouvinte litoral. Vai, 996-52-6580. Pablo e Menos é Mais. Chega aqui para cantar pra gente.

Eita, da Litoral é legal, sexta-feira, e o Murilo Ruf com essa saudade estranha, hein? Será que é vontade de tomar uma? Não sei, hein? Ó, rolou por aqui também o som de Menos é Mais e Pablo, Saudade Inconveniente. Bora, pega esse celular, manda aí o seu alô. 27996526580. É a boa pra hoje, hein? Você passar por aqui, mandar o seu salve, mandar o seu alô. E daqui a pouquinho a gente manda pra você. Aí deixa eu fazer um convite, gente. 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
0: Ih, eu coloquei a errada, é essa daqui, Tiroga. Foi a vinheta do programa, mas tá valendo. Sexta-feira. Ai, ai, ai, bora mandar o seu alô 27996526580. Mandar um abraço pro amigo Vascaíno Kiglis. Valeu, Kiglis. É, ontem só deu empate, mas tá bom. Tá o Kiglis e o Robson da PepsiCo aí, dando carona e ouvindo a nossa programação. Valeu, turma, boa sexta aí. Bora aqui pro nosso WhatsApp. Mais quem aqui? Deixa eu baixar aqui. Já, não vou falar nada. Boa tarde, mas não falou quem é aqui. Mas quem? Boa tarde, abençoada tarde de sexta-feira, Adenilton. Edivaldo, fala comigo.
2: Boa tarde, meus amigos da Rádio Litoral. Na Litoral, eu tô legal. Valeu, Tiroga, aquele abraço. Oh, Edivaldo, da Morada do Sol.
0: Valeu, Edivaldo. E aí na frente do Edivaldo tem um Restaurante do Negão. Fala, Negão! E toda a equipe aí. Boa sexta-feira, obrigado pela companhia, sempre ligados. Fala comigo, Rose!
3: Olá, Tirote. Boa tarde. Estou passando aqui para desejar uma excelente tarde para todos os ouvintes da rádio. Para a loja Passe Ele, que está, né, aniversariando. E tudo de bom. Sextou.
0: Valeu, sextou, Rose! Obrigado pela companhia. Boa sexta, participe sempre. Deixa ver mais quem. Rebeca, fala comigo.
4: Boa tarde, Jovem Tiroga. Sextou, sextou, uma sexta-feira de muita paz e bênçãos para todos nós. Ah, com gostinho de escola.
0: De escola?
4: Ah, não, pode ser sorvete também.
0: Sorvete?
4: Sou eu, a Rebeca Andrade, a poderosa, a vovó do Pel. Abraço para geral, para todo mundo. Beijo, beijo. Litoral, adoro.
0: Ai, valeu, Rebeca. Eu prefiro a primeira opção que você falou, hein? Rosângela, fala comigo. Boa tarde.
5: Ei, Tiroga, boa tarde. Tudo bem com você? Sou eu, Rosângela Bernardoni, do bairro São Miguel. Tiroga, deixa eu mandar uma boa tarde pra você, pra toda a sua família, pro meu esposo, filhos Patrick, Pablo e Pablo. Pra Fabíola, minha sobrinha Nora. E beijos, Tiroga. Tenha uma ótima tarde.
0: Beijos pra você também. Bernadette Loz, boa tarde. Tá lá no bairro Honório Fraga, sempre ligadinha. Obrigado pela companhia. Tem mais. 99652. Fala, que era o William. Eu acho que é ele que mandou o áudio. Fala comigo.
6: Tiroga, meu irmão. Amigo camarada. Estou aqui em Boapaba. Eu, Sinei, meu padrasto. Na Litoral, estou mais que legal.
0: Mano.
6: Fala, Sinei. Padrasto, falei com o Tiroga.
7: Ei, Tiroga, tudo bem aí?
0: E aí, Sinei?
7: Nós estamos aqui debaixo de pé de manga.
0: Rapaz.
7: Estamos na fresca, o sol está muito quente.
0: Uhum.
7: Nós temos um gari aqui em Boapaba, é o de menor, carrega lixo para mim em casa. Alô. Muito obrigado.
6: Na Litoral, estou mais que legal.
7: Na Litoral, estou mais legal. Legal.
6: Ei, Tiroga, é o Lemonzinho de Boapaba, de minha marida, Silvio Pereira, de Boapaba. Acabei do postinho de saúde, boa paba, Tiroga.
0: Beleza.
6: Qual é a música que você quer, Sinei? Fala aí.
7: Quando sair de casa.
0: E quando sair de casa, agora amanhã que é dia de fazer o pedido no Você no Comando aí, beleza? Boa tarde, Tiroga. Tamo por cá, o Bruno Pereira, lá no Córrego Santo Antônio, Itueta, Minas Gerais. Vai mandando o seu alô que tá na hora de se ligar.
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0: Bom, os estudantes que foram pré-selecionados na segunda chamada do ProUni do segundo semestre deste ano devem ficar atentos ao prazo final para comprovar as informações da inscrição, hein? Até hoje, sexta-feira, a documentação pode ser entregue presencialmente no local de oferta do curso ou encaminhada virtualmente para a instituição privada de ensino superior onde foi pré-selecionado. A lista dos pré-selecionados neste processo seletivo está disponível no portal único de acesso ao ensino superior na parte do ProUni.
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0: Uma nova frente fria chega ao sudeste e provoca alterações no tempo nos estados da região. No Espírito Santo, o fim de semana será marcado por aumento da nebulosidade, possibilidade de chuva rápida e temperaturas mais amenas, segundo a previsão do Incaper. De acordo com as informações aí, a mudança nas condições do tempo começa neste sábado, dia 15, quando a umidade vinda do oceano favorece a formação de nuvens de chuva em diferentes regiões do estado.
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0: Na litoral, eu tô legal. Manu Batidão, tic-tac. É a nossa festa, entre e fique à vontade. Daqui a pouquinho, às 3, tem um bônus pra você com 45 minutos só de música. Vai contando o tempo aí.
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0: 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Ei.
1: Na litoral é legal, Matheus Fernandes e Ludmilla. Vida.
2: Aê!
1: Aê! Rolou Ferrugem por aqui também, turma do pagode, grupo Menos é Mais, Investigador é a nossa peça e já já você vai ganhar um bônus com 45 minutos só de música. Aproveita, pega aí o seu celular, manda aí o seu oi, manda aí o seu alô. Tô aqui, Tiroga, curtindo a festa dessa tarde, sexta-feira, que tá quente, diga-se de passagem, né? Inclusive a Pretinha, lá em Agrovila com a gente, né, Pretinha? Ai, falou, ei, Tiroga, boa tarde, a Pretinha da Agrovila, sextou, ó. Mas o calor tá demais, cê tá doido? Ai, Pretinha, já mandei um sinal pra você, hein? Já pode. O Murilo também tá ligado em você. Ô, Murilão, obrigado, cara. Tudo de bom aí, a turma lá em Agrovila. Ô, Borel, fala comigo.
3: Boa tarde, meu amigo Tiroga.
1: Ô, boa tarde, garoto.
3: Boa sexta-feira pra nós. Borel por cá.
1: Borel.
3: Na litoral.
1: Vai.
3: Eu tô legal.
1: Valeu, Borel. Bora aí com a Cidinha lá da Cerâmica Gatti. Boa tarde. Fala comigo.
4: Oi, Tiroga. Boa tarde. Manda um alô aqui pra nós, São José Santa Maria. Pra Jesuane, o João Vitor. E pra todos que tiveram aqui na litoral. Na litoral, estou legal. E pra Thelminha Rocha também. E pra você. Beijo. Na litoral, estou legal.
1: Beijo, Cidinha, tudo de bom, obrigado pela companhia. Olha o café aí, ó, pastelzinho. Eu gosto de pastel, você nem sabe. Que pastelzinho de vento. Aí, mandou um cafezinho e o pastelzinho. Zero Winter, tá lá em Nova Venécia. Eu gosto mesmo de pastel, falar a verdade. Agora me deu até vontade. Boa tarde, Tiroga. Manda um alô pra nós aqui em São Silvano. É a Rosemary que mandou aqui. Fernanda Alves também tá com a gente. Buenas tardes, Fernanda Alves, ligadinha na litoral. Beijinhos que duchos pra você também. Boa sorte, Fernanda Alves. Já falo já de promoção. Pelos poderes de Grayskull, eu tenho a força. Fala, He-Man.
5: Sextou, Tiroga, meu Botafogo. Ontem tomou seis.
1: Ó, oh, rapaz, nunca vi um negócio desse. Deu ruim, hein? Vambora agora pra São Gonçalo, no Rio de Janeiro. Marcinho, fala comigo!
6: Fala, meu nobre fanfarrão, Tiroga, nosso amigo.
1: E aí?
6: Irmão, o que, que foi o nosso Vascão ontem? Oh. Tirou onda. Pena que não saiu do 0-0.
1: É o centroavante.
6: Mas
1: que tá
6: caramba,
1: batendo, cara. Pressão,
6: que
1: né?
6: Jogo foi aquele, hein? E o Botafogo?
1: Não,
6: Botafogo a favor dos trabalhadores, né? Já tá na escala 6-1.
1: Rapaz.
6: Parabéns ao Botafogo, apoiando os trabalhadores. Essa lei aí, né? Tirou onda.
1: Você...
6: Abraço no fanfarrão.
1: Eu? Você é um fanfarrão, hein? Tirando onda com os botafoguenses, hein? Vai. Na volta, um bônus pra você, hein? 45 minutos só de música.
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4: 3 horas.
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19: Bora lá, um bônus pra você nessa tarde de sexta. Obrigado pela companhia, 45 minutos só de música. A gente só para de tocar música pra mandar o seu alô. Manda aqui no nosso WhatsApp, 27996526580. 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
20: Vocês precisam admitir alguma coisa.

0: à sua frente, você já não tá no mesmo lugar. Assim dizia Chico Sainz. Ó, esse foi o pichote no meio do processo, hein? Da Litoral Eu Tô Legal, rolando 45 minutos só de música. 27996526580. Banda Bitelona tá na área. Mandou umas fotos aqui da estufa. Tem torresmo, tem negócio, tem salgadinho. Isso é capelete ou Wanda Bitelona? Aí que eu não sei, ela vai mandar aí pra saber, pra confirmar. É capelete, anhulim, né? Alguns lugares falam. Boa tarde, Tiroga. Boa tarde, Andréia. Andréia de Souza, lá no bairro Nossa Senhora Aparecida. Eu tô achando que eu tô abaixando a trilha, mas não tô abaixando nada. Valquimar, boa tarde. Fala comigo. Ih, mandou meme do Vasco aqui. Fala comigo.
1: Tiroga, meu amigo, boa tarde.
0: Boa.
1: Manda um abraço aqui pro Valquimar, pro Elias e pro Pedro Henrique aqui em São Silvão, na obra aqui, tão agarrado aqui, ligadinho na Litoral.
0: Opa!
1: E deixa eu te falar, como é que ficou o Vascão ontem?
0: Você tá ligado, né?
1: Ganhou, perdeu, como é que ficou? Fala aí pra nós aí.
0: Tá ligado,
1: tô querendo,
0: né,
1: saber, meu amigo.
0: Ó, pelo que me falaram, eu não assisti, não. Ontem eu tava na matriz São Silvão, depois da rádio aqui. Aí me falaram que o Vasco massacrou. Foi lá no ataque, já pra lá e pra cá, massacrou. Mas no final ficou 0-0. Viu, Valquimar? Você é um fanfarrão, hein? O Vasco tá faltando o Verrete, aquele atacante bom. Tá faltando aquele zagueirão bom. O Vasco ontem jogou desfalcado, rapaz. Você tá sabendo, né? Não jogou o Edmundo, o Romário, Juninho, o Pernambucano.

ontem não, né? Mas tá bom assim mesmo. Vera do Pôr do Sol. E por falar em Vascão da Gama, deixa eu lembrar aí, ó. Domingão, você já sabe, né? Dia de futebol, e futebol é na TV Gazeta, hein? O Vasco, aí do Romário, do Bebeto. É, o Bebeto já jogou no Vascão da Gama aí. Enfrenta o Santos do menino Ney pelo Brasileirão. E você acompanha tudo a partir das 3:30 da tarde. Ah não, 3:35 da tarde. Logo depois do Em Família com a Eliana. E aí, quem vai levar o melhor nesse confronto? Vasco ou Santos? Já sabe, futebol é na TV Gazeta, a maior arquibancada do Espírito Santo. A gente se vê em você.

0: tem jeito, velho.
1: Não tem, né? Não tem o que falar.
0: Vou tá aqui te esperando. Poxa, põe na mão. Comemorando.
1: Na litoral, eu tô legal em sexta-feira. Ai, a galera da construção civil olha pro relógio nessa hora. Ih, rapaz. Sexta-feira, 3h36. Galera da obra, já guardaram tudo. As ferramentas já estão tudo guardadinhas. Partiu então, né? Ai, 996-526-5080. Pode ficar melhor, hein? 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

0: Garoto Legal, Sutilmente, Jeito Moleque, fechando o bônus, 45 minutos só de música. Volta hoje ainda, hein, às 6 da tarde. Ó, foi um esquento, né? Daqui a pouquinho às 4 rola 60 minutos só de música. A gente toca muito mais música. Música que você gosta, toca por aqui. É hit, é sucesso? Claro que a gente toca. A Wanda Vitelona falou que era capelete mesmo. Ai, que bacana, hein? Espera a frente fria chegar. Deixa esquentar aí. Boa tarde, manda alô pra turma lá em Taimbé. O Marcos Pimenta mandando, falou Vasco e Santos. Ih, quem vai afundar mais, hein? Já pensou o jogo terminar empatado? Os dois ali de braços dados? Vai ser bonito, não, hein? O menino Ney falou que amanhã o jogo de domingo é a final, hein? Os caras vão querer ganhar. Mas aí o Vasco da Gama não vai deixar, né? O Amarildo tá lá no bairro Colúmbia. Josiné Menezes no bairro Honório Fraga. Turma participando de promoção aí, boa sorte, hein? O Marcos tá lá no bairro Olívio Zanotelli. Venha, boa tarde com a gente lá em Colatina Velha. E você tá por onde? Manda aqui, ó, 27996526580. 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
1: Na Litoral, eu tô legal, bora pagodear, volta na segunda, hein? Porque amanhã tem programação especial também, e aí tem o Pagodés Litoral, tem você no comando. E daqui a pouquinho tem 60 minutos só de música. Deixa eu mandar um salve aqui pro Orelha, Ronaldo Orelha, ele que é atleta ali de canoagem. Domingo agora já vai participar da quinta Copa e o quarto desafio Hulk de canoagem lá em Valadares. E aí o cara se preparando, é domingão dia 16 agora, início 7 da manhã, lá no bairro São Tarcísio. Bora lá, Ronaldo, Orelha, mais conhecido como Orelha, né? Orelha, bora lá, cara, você manda muito bem, vai representar, tenho certeza, e vai representar e trazer medalha pra gente aí. Ih, Coyote! Ih, rapaz, o cara não para. Não mandei nem um sinal e ele já tá, eu não falei, a galera aí já tá no módulo turbo aí. Deixa eu ver quem mais aqui, Mazilda lá em Colatina Velha, fala comigo. Boa tarde, Mazilda. Boa.
2: Mas eu acho que o Vasco vai perder.
1: Por que que é, mano?
2: É, mas eu falei que o Flamengo ia ganhar, o Flamengo empatou, fez igual seu time.
1: Não fala aí.
2: Mas eu acho que agora o Vasco vai perder.
1: Não fala.
2: Mas tá bom.
1: Vai, Goral.
2: Um abençoado final de semana. Um abençoado final de semana pra todos nós, tá? Que Deus sempre à frente de tudo. Vamos brincar. Enquanto estamos vivos, vamos brincar.
1: Vamos.
2: Nunca sabemos o dia de amanhã. Pertence a Deus.
1: E essa, criança que existe dentro da gente não pode também acabar assim, não. A gente vai até o final com essa criança aí rejuvenescendo a gente que vai ficando velhinho. Mas a criança tá junto. Valeu, Mazilda! Terezinha lá no Ayrton Senna também tá ligada. A Priscila Escotar também no Ayrton Senna. Breni Hudson lá no Vista da Serra. 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

0: aí.
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4: Bora lá, gente, só vai parar de tocar música pra mandar o seu alô. Então pega o celular e manda aqui. 27 é o código diário, 996526580. Eu sou o Tiroga e elas são Mari Fernandes e Lauana.

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Rapaz, difícil de te acompanhar, hein, meu querido? Já tomou um capote e agora vai estar querendo outro. E por falar em capote, Pop Moratti, o Pop da distribuidora lá em Baixo Guandu. Fala, Tirog, é o Pop de Baixo Guandu. Estamos aqui na escuta da melhor sempre. Manda um alô aí para todos da família Maggione e Moratti. E todos do Pop Guys. Sextou, papai, hoje tem copo. Ih, rapaz, quando o menino fala assim, o menino tem um gogó. Era gogó da Ema, agora passou para gogó de avestruz e tá querendo chegar no gogó da girafa. Rapaz, tem base não. Aí tem que respeitar a polícia. 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O WhatsApp é o 996-526580.

0: música. 996-526580 é o nosso WhatsApp. Manda aí o seu alô, manda alô pra tua galera, tá bom? 27996-526580. Bora que tá na hora de se ligar.
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0: Bom, nenhuma aposta acertou as 6 dezenas sorteadas no concurso 3044 da Mega Sena realizada na noite de ontem, quinta-feira. Desta forma, o prêmio acumulado é estimado em 38 milhões de reais. Bom, os números sorteados ontem foi 04, 15, 17, 40, 55 e 58, hein? Pois então, gente, 38 milhões, hein? Faça aí a sua aposta. Aposta simples com 6 dezenas aí marcadas. Apenas R$6. E quem sabe você fatura aí esses 38 milhões. Sorteio amanhã, sabadão.
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0: Bom, e Colatina, né, divulgou a programação completa do Viva Colatina 2026, edição especial que vai celebrar os 105 anos da cidade, com dois finais de semana de festa na Avenida Senador Moacir Dalla, né, a Área Verde. A programação já começa nesse final de semana, sábado e domingo, dia 15 e 16 de agosto, com a Festa da Fé, reunindo música, celebração e grandes atrações cristãs. Morada é o destaque do sábado, dia 15, que também terá pagode Iluminar, Kessi, Samuca, Canaã e Isaías. No domingo 16, a programação continua com a banda Colo de Deus, Erickson Romanha e o DJ Rune Moura. Nos dias 21 e 22 de agosto, Viva Colatina ganha novos ritmos e recebe grandes nomes da música nacional. Natan e Xande Avião comandam a sexta-feira 21, que também terá Éder de Oliveira e Paula Cassaro, além do DJ Zonta nos intervalos e no encerramento. No sábado 22 será a vez de Léo Santana e banda Calcinha Preta, com Samba 027 abrindo a noite e o DJ Phil Marques garantindo as músicas aí no intervalo e também no encerramento. Quatro noites, propostas diferentes e a entrada é gratuita.
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2: Faz o L, faz o L, faz o L. Isso é DNA de GG em Salvador, Bahia. Aí, ó.

0: do Camarão em São Vicente. Orlean, fala comigo.
1: Quiroga, boa tarde. Hoje estou no Pato Camarão. O que vai rolar hoje é seu torresmo.
0: O que é?
1: Sextou. Hoje torresmo do Camarão liberado.
0: Ah, tá. Torresmo do Camarão liberado. Aí o torresmo dele tá aí. A galera já toma umazinha só para poder comer o torresmo do Camarão. Aí fica tudo bom. Fim de semana é legal assim. Valeu, Camarão. Respeita a polícia. Bora lá, resultado de promoção liberando pra você. 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Leva aí um combo de cerveja pra você do bairro Aeroporto. 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Comemora você, Robson Auer. É isso, Robson Auer. Vai pro Aldeias por conta da Litoral, hein? Valeu, Robson. 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Bom, final do telefone, 3827, bairro Ayrton Senna, é você, Priscila Escotar. Se deu bem, Priscila Escotar, Ayrton Senna vai levar aí um copo térmico do Valcir Motos por conta da Litoral. Agora é só comemorar.
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0: Isso aí, gente. Agora a gente vai pro break. 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
0: 5 e 4. 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
2: Olá, que bom que você tá com a gente, 95,3. Muito prazer, eu sou o Tirog, e onde você estiver e o que estiver fazendo, vamos estar aqui juntinhos. Litoral com você, trazendo a programação bem bacana para você passar aqui o seu fim de tarde, início de noite, de sexta-feira com a gente numa boa. Já passa por aqui, já manda um oi, tá? 27 é o código de área, 996526580, para você mandar o seu alô aqui no nosso WhatsApp. 996526580. Bora começar.

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1: Menos é mais, Henrique Castro.
0: Se apresentaram, né? Henrique Castro, Menos é Mais. Gilzinho, e teve também o som do Felipe Rett, Amor Livre. É Litoral com você que tá rolando por aqui.
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2: 5:17.
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0: na Litoral, eu tô legal, acaba com o forró, é o Atitude 67, teve Murilo Rupi e Matheus Fernandes só com ela, Lucas Luco e Hungria, quebra-cabeça, Wesley Safadão, paraquedas, Ronaldo Hipólito com a gente, obrigado pela companhia, o Marcos Gargamel lá no Jardim Camburi, Dia Mundial do Lagarto, ele mandou aqui, Gargamel, sabe tudo aí, hein? Divino, Homem Vinheta, meu amigo Menes, Guedes Uber na área também. E aí, você já tá seguindo a gente no Instagram? 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Vou pro break e a gente já volta, tá? Fica aqui.
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0: Litoral, eu tô legal. E aí, curtindo a nossa programação? Ó, daqui a pouquinho, depois do break, vai rolar um bônus pra você com 45 minutos só de música. E o tempo, hein? Tempo em Colatina. Parece que tá chegando umas nuvens aí, meio carregada, né? Com possibilidade de chuva. Tenho. Acabei de dar uma volta lá fora no pátio e lampejando pelo assim, vindo de, do lado de Minas, né? Será que vai chover? Eu me pergunto. Eu não sei, não. 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Bora aqui pro nosso WhatsApp, José Gregório.
1: Olá.
0: Olá, que tal?
1: Gente linda, minha gente bella, minha gente bonita. Aqui estamos disfrutando a sintonia de la Radio Litoral. Esperamos que siempre estén coligados con nosotros.
0: Gracias, hombre, gracias. José Gregório é venezuelano, é isto? Bora lá! 996-526-5080, fala comigo!
2: Boa noite, né? Já posso falar que é boa noite.
0: Boa noite.
2: E a família Litoral? Mandar um forte abraço pro passarinho do bairro Santo Antônio, o Eduardo, o Adu! Pra galera do bairro da Cibele lá, pra galera do bairro do Irineu e do Jonas, tá bem?
0: Beleza.
2: E tipo assim, uma ótima sexta-feira pra todos, que cheio de bênção, não tem? De realizações, não tem?
0: Sim.
2: Não é de confusão. E forte abraço pra galera lá de Laranja da Terra, que tá curtindo a Litoral. Eles estão curtindo lá.
0: Que bacana.
2: É 120 km daqui até lá. Eles estão curtindo. A galera da Litoral, de Colatina aqui. Beleza? Um forte abraço pra família Litoral. Na Litoral, eu tô mais que legal.
0: Ô, Juliano, mandou bem demais, hein? Abraço pra turma aí no bairro Santo Antônio, em especial a turma lá em Laranja da Terra, sintonizado na nossa programação. Ai, a quem chegou aqui agora? Passarinho? Pois é, o passarinho tá falando que o tempo tá bastante fechado. É o que eu acabei de falar agora há pouco, né, passarinho? Então a galera tá escurecendo, tá relampejando, ventando bastante. Só fica na atenção aí. Márcio Gleick, lá no Córrego Sergipe, em Governador Lindenberg, também tá ligado. E lá o tempo tá aberto. Mandou aqui uma foto da estrela, né? É estrela d'alva essa daí, né? Valeu, Márcio Gleick.
3: Fica aí. Depois do intervalo, tem...

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8: Bora lá, mais um bônus pra você agora nessa noite de sexta-feira. 45 minutos só de música, a gente só para de tocar música pra mandar o seu alô. Então pegue esse celular e manda aí um oi, pelo menos. Tô aqui, hein? 27996526580. Eu sou o Tiroga e ele

Existe uma teoria que se chama 90-10, onde uma pessoa tem 90% daquilo que você procura em alguém, só que você foca naqueles 10% que falta. Aí você sai pra rua, se aventura, e realmente você encontra aqueles 10%, mas não se deu conta que perdeu os 90%.

0: Litoral, eu tô legal. Cleiton e Romário, Zenete e Cristiano não namora. Por aqui o bônus rolando pra você com 45 minutos só de música. Rolou também Kaique, teve Maiara e Maraísa, Jeito Moleque, Tiaguinho, teve Danilo e Davi. Logo mais às 7 da noite a gente vai entrar em rede, aí vai rolar 60 minutos só de música, tá bom? E aí, quando a gente tá em rede, aí é outro WhatsApp que você tem que ligar pra participar. Ligar não, né? Mandar mensagem. 27 999 86 1050. Logo mais, então, em rede, Oliver Anderson e o Alex Bono. E deixa eu mandar um salve aqui pro Chico Gobete, a galera lá na mercearia Vista Linda, o Paraíso Gobete, sempre ligado com a gente. Obrigado, boa noite. É sexta-feira hoje. Bocão, fala comigo, tá lá embaixo Guandujá, né?
1: Ô, meu amigo Tiroga, aqui só tá ventando também. Chover que é bom nada. Eu acho que não vai chover, não. Ela já passou aqui e já foi embora.
0: Rapaz, até que aqui deu uma... choveu. Ainda não sei se tá chovendo, mas deu uma pancadinha de chuva aqui pra ver se apaga um pouquinho da poeira, né? E é isso, deixa eu ver mais quem aqui. Eliane com a gente, boa noite. Em Maria das Graças, a turma lá no bairro Santo Antônio também tá ligado. Agora vai, Traia Véia, Corpo e Alma, música nova.

0: Na litoral eu tô legal, arrependidaço, som do Ferrugem. Na litoral eu tô legal, menos é mais, Natanzinho, Traia Véia, Corpo e Alma. E amanhã, sabadão, a nossa programação especial de manhã cedo. 7 da manhã, Thelminha Rocha vai estar por aqui, vai ter você no comando. À tarde, às 2, eu já apareço por aqui, tem você no comando. Tem Pagodés Litoral, 2 edições amanhã. Tem o DJ Jonas Brau, consegue o baile. Eu quero você passando o fim de semana com a gente, tá? Curtindo aí a melhor programação. Noite de sexta, tudo beleza por aí? Bora então saber o que tá acontecendo.
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0: E já estão abertas aí as inscrições para o Caminho do Seminarista, tradicional caminhada que percorre 25 quilômetros entre os municípios de Colatina e Marilândia. A caminhada será realizada no dia 29 de agosto e poderá ser feita a pé ou de bicicleta, tá? As inscrições seguem até o dia 25 de agosto. E as inscrições, né, podem ser feitas por meio do formulário disponível no site oficial colatina.es.gov.br ou então presencialmente na Biblioteca Municipal.
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0: E acontece neste fim de semana na capital capixaba o Track and Field Open Beach Tennis Vitória. Torneio regional que faz parte de um circuito nacional e vai reunir cerca aí de 360 atletas neste sábado e domingo. Eles vão disputar uma chance de avançar para a Conference Finals, que reúne beach tenistas de todo o Brasil. Atletas que conquistarem o primeiro lugar de cada categoria serão convidados a representar o Espírito Santo no Conference Finals, o campeonato nacional de Track and Field, que reunirá vencedores de todo o Brasil. Os campeões e vice-campeões que avançarem nesta etapa vão ainda disputar o primeiro lugar geral na grande final definitiva.
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0: eu tô legal, perdas e danos, tá? Sorriso Maroto, Ferrugem, Grupo Benza, Deus. Teve Luan Pereira e Lauana Prados, Lençol de Seda, Zeneto Cristiano, Genil e Mariana Fagundes, peão todo tatuado. Boa noite, em sexta-feira deu aquela chuva, passageira, né? Eu acho que agora nem sei se chove mais. Mas, segundo aqui, a previsão do tempo, né? A frente fria chegando, se aproximando. Amanhã, domingo, parece que tem a possibilidade de chuvas, né? Em Colatina. Ó, eu vou pro intervalo comercial, que é rapidinho. Daqui a pouquinho tem mais músicas e... Às 7 da noite a gente entra em rede com a Litoral Vitória, comandando a nossa programação.
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0: Na literatura legal, Bruni Barreto, Texana. Rolou por aqui também Marcos e Belucci. Pena que você já namora, hein? Ai, vem aí a Rede Litoral de Rádios, Oliver Anderson e Alex Bono vão comandar aí 60 minutos só de música. E para participar com eles, quando a gente está em rede, é o 27996526580. Eu, Tiroga, estou indo nessa, desejando a você uma ótima noite de sexta. Continue se cuidando. Amanhã, às 2, a gente se fala. Valeu!
1: Oxe, que swing é esse? Olha a explosão, junto com Wesley Safadão.

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3: Na Litoral, eu tô legal. São 7 horas em ponto. Ótima noite de sexta-feira pra você na sintonia certa, aqui na número 1 do Espírito Santo. Até de agora até as 8, só música sem comerciais da comunicação ele. Arroba Alex Chorozão Bono.
4: Que
3: Bono.
4: Isso, tamo junto no sextou, meu amigo Oliver Wanderson.
3: Tudo bem, Alex Bono?
4: Rapaz, paz do céu, a gente tenta, a gente faz o possível, não sei se eu vou chegar animado até as 11. Tem esse pequeno detalhe, mas querer aprontar na sexta-feira a gente quer, por isso que vem perfumado. Será que vai?
3: Aqui, ó. E você, como é que você tá? Tá tudo bem por aí? Conta pra gente, ó. O Sidney tá bem, ó. Tá fazendo salgados assados e tá cestando junto lá com a família, com seus salgadinhos assados e cervejinha direito.
4: Que demais. Mas quanto que Sidney não tá bem, né, Sidney? É. Graças a Deus, né?
3: Ah, Deus abençoe, amém. Deus abençoe. Ô, Josémar.
5: Boa noite, Alex Bond.
4: Fala, Josémar.
5: Boa noite, Robert Wanderson. Tô aqui esperando esse show, esse sorteio aí, hein? Josimar de Vista Dourada, dando uma faxina na casa aí, esperando esse troquinho aí. Tamo junto, então, é nóis.
3: Tá. Daqui a pouquinho, R$400 em compras nas lojas Pisali Calçados. Tem também mais ingresso pro show do pagode do Ian.
4: É, pra você que tá querendo ficar em casa, a gente não quer deixar, não.
3: Pois é,
4: a gente, pra você sair mesmo amanhã.
3: Amanhã, pagode do Ian na Matrix Music Hall. A senha pra participar.
4: É Curtindo o Pagode.
3: Curtindo o Pagode, participação no WhatsApp.
4: 99986-1050.
3: Então participe aí, boa sorte, certo? Até às 8, música direto, sem comerciais aqui na Litoral, primeiro lugar geral.

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0: na Litoral. Eu tô legal, são 7h19. Ana Castela com Zé Felipe aqui na programação dos 60 Minutos, direto só de música, sem comerciais. Já já vamos ligar pra você, hein?
1: É isso aí, vamos liberar 400 conto pois da Pizzali.
0: É isso, vamos, o seu telefone vai tocar. É a Litoral chamando, Alex Bono e eu vamos entregar esses 400 reais da Pizzali Calçados pra você. Manda um beijo aqui, Alex.
1: Manda.
0: Pra Ju Souza. Manda aqui, boa noite. É, tô aqui, ó, desde cedo ouvindo vocês. Alex.
1: Oi.
0: Pena que o rádio não permite sentir o cheiro de perfume, né?
1: Tá tão bom assim.
0: Brincadeiras à parte, vocês moram no meu coração e na Litoral tô mais que legal. Beijo, Ju Souza de Alvorada. Deixa eu ver aqui mais quem.
1: Acho que você ia gostar, Ju. Tá bom mesmo.
0: Aqui, ó.
1: Quem tá bom?
2: Boa noite, Alex. Cheirosão.
1: Que isso? Ela tá animada hoje.
2: Quem fala aqui é Duda Mel, diretamente de Cachumirim. Sextou! Bora tomar uma, meu povo. Boa noite, Toninho. Zene Pula-Pula, Flashed.
0: Sim.
2: Bando Roseli, Graziele, Rito, GR Bar. Minha prima Eliane. Boa noite a todos do litoral.
0: Obrigado.
2: Duda Mel, fui, bora tomar uma. Sextou!
0: Beijo. Duda Mel de Cachoeiro, também Cachoeiro, tem aqui a Carol e o Vitor.
1: Tá animada ela, hein?
0: Tá,
1: é um pequeno porém aí, tá animado.
0: O quê? Então, beijo também pra Carol. Valeu, Vitor. Também Cachoeiro, ouvindo a Litoral em 101.1. Fala, Wesley.
3: Boa noite, Roland.
0: Boa.
3: Boa noite, Alex Bono.
1: Boa!
3: Manda aí um alô aí pra...
0: Pra quem?
3: Meu irmão Wallace.
0: Sim, Wallace. Mais quem?
3: Minha cunhada Laodiceia.
0: Cunhada Laodiceia.
3: E meu amigo... Tiago.
0: O amigo Tiago. Mais quem?
3: Com a todos os ouvintes na Litoral.
0: Aí sim.
3: Que são muito, né?
0: É, pouco não, né? Pouco não.
3: Na Litoral, eu tô mais que legal.
0: É a maior
3: do Wesley estúdio. Aqui de Castelo Branco.
0: Valeu, Wesley de Castelo Branco. Obrigado pela participação, tá, Wesley?
4: Noite. Boa, Wesley. Olha o meu Anderson. Boa noite, Alex.
1: Boa!
4: Tô por cá, hein?
0: Ah.
4: Tô chegando no Espírito Santo, hein?
0: Oh.
4: Tô por cá.
0: Chegando de São Paulo pra cá.
4: De São Paulo e... Ouvindo a melhor, né? Ouvindo o Litoral, ouvindo vocês.
0: Valeu.
4: Vamos que vamos. Vamos para os meus filhotes, Maria Eduardo e Lucas. Daqui um pouquinho, estou chegando em casa.
0: É isso. Boa viagem. Vem com Deus, hein? Cuidado na estrada aí.
1: É isso aí, para ter um final de semana bom.
0: Cuidado na estrada.
5: Fala, camagada Holliber.
0: Luciano Hugo,
5: São Geraldo 2, Cariacica.
0: Sim.
5: Sextou, meu parça. DJ, Holliber, bora bater uma bola ali no Caxias.
0: Oh. Vamos. É o Luciano, Geraldo 2, meu camagada. Abração, Luciano. Obrigado. Esse é craque, hein? Esse é craque.
1: É mesmo?
0: É.
1: Aí você vai, você bate bola também?
0: Basquete, futebol, sou perna de pau.
1: Ah lá, rapaz. Eu também jogava basquete quando era adolescente.
0: Basquete faz uma graça. Muito bem, ó. Seu telefone vai tocar daqui a pouquinho. Então atende a gente aí, hein?
1: Atende a gente pra gente não passar humilhação. Já não basta o que a gente faz.

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1: Naquele pique, hein?

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0: na Litoral. Eu tô legal, 7 horas e 34 minutos. Você tá ouvindo 60 minutos direto, só de música, sem comerciais. Agora o seu telefone vai tocar. Vamos ligar para você para te entregar R$400 em compras na Pisani Calçados. Então, já chamando.
1: Vambora, atenda! Eita! Vamos mandar energia do caos agora.
0: Será que tenta de novo mesmo?
1: Acho que não, se não chamou de primeira é porque tá desligado.
0: É mesmo?
2: Deixa a sua mensagem.
1: É o que eu vou começar a fazer também, pra não ter encheção de saco. Mas dessa vez não é encheção de saco, não. É prévia, R$400. Mas oi!
0: Muito bem, vamos ligar
1: então. Vamos então.
0: Gente, pra participar tem aos montes.
1: Tem.
0: Então, outro telefone chamando.
1: Já tem a galera aqui, liga pra mim, liga pra mim, liga pra mim.
0: Já chamando. R$400 em compras na Pisali Calçados. Toda vez que você ouvir...
1: Opa, alô? Alô?
0: Alô? Alô? Alô? Boa noite.
3: Oi.
1: Temos uma oferta para você de calçados.
0: Tudo bem?
3: Tudo bem.
0: Tá, não se assuste. É coisa boa, é coisa boa.
3: Ah.
1: O que estás fazendo?
0: Maria do Carmo R.S. Simões.
3: Isso.
0: São Patrício. São Patrício é Serra?
3: Isso, Jacaraípe.
1: Gata, reconheceu pela voz do maravilhoso careca ou porque ouves a Litoral nesse momento? Porque não se entrega nome fácil assim, né? Senão a gente pode usar
3: é
1: aí. É. Mas reconheceu por causa da voz do careca maravilhoso ou porque você tá ouvindo a rádio?
0: Não, reconheceu por causa do Alex Bono.
1: Você sabe que não, cara. Eu já sou uma pessoa humilhada e já botei isso pra mim. E aí, responde.
0: Ô Mayra.
1: Ah.
0: Você tá ouvindo bem a gente?
3: Não tá. Não tô ouvindo, não tô entendendo.
0: Não, a gente tá aqui ao vivo na Rádio Litoral, hein, Mayra? Tá todo mundo ouvindo você agora. Espírito Santo inteiro, hein?
3: Aham.
1: Eu adoro o An.
0: Não faz ideia do que tá acontecendo, Mayra?
3: Oi?
0: Não faz ideia do que tá acontecendo?
3: Eu fui sorteada alguma coisa.
0: Ah. A gente não ia ligar à toa pra você, né?
1: Não, claro que não.
0: Ah. Então, a gente tá aqui ao vivo pra todo mundo ouvir que você participou da promoção da Pisali Calçados e você foi a grande contemplada da semana com R$400 em compras na Pisali.
1: Epa!
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0: Ô, é Mayra ou Mayra?
3: É Mayra mesmo.
0: Mayra, né?
1: Mayra, maravilhosa, 400 continha aí que vai gastar pra caramba, parabéns.
3: Obrigada.
1: Eba.
0: Ô, Mayra, obrigado pela confiança da sua participação, tá bom? Agora a produção entra em contato, né?
1: Exatamente, semana que vem. Espera quando eles acabarem com a ressaca, eles entram em contato.
0: Vai gastar
3: e
0: com você.
3: Vocês.
0: Obrigado, Mayra. Vai gastar com você mesma ou vai gastar com mais alguém?
3: Oi?
0: Vai gastar com você mesma ou vai gastar com mais alguém?
3: Vou gastar comigo e com a minha filhona.
1: Ah, tá. Porque R$400 dá pra montar um closet.
0: como é que chama a filhona?
3: Lara.
0: Lara. Então tá, boas compras pra você e pra Lara também, tá, Mayra?
3: Obrigada mesmo.
0: Agora é só aguardar a produção entrar em contato pra combinar a entrega do...
1: Você já falou, deixa ela aí beber e descansar.
0: Então tá.
1: Beijo, Mayra.
3: Beijo, né? Boa noite.
0: Beijo. Parabéns. Ó,
1: a paciência zero, né, hoje?
0: Toda sexta-feira de agosto a gente entrega R$400 em compras na Pisali Calçados. Quando você ouvir esse sinalzinho aqui, ó, na programação. Cadê o sinalzinho? Aqui, ó.
1: Ai.
0: O sinalzinho do din-din.
1: Ai, seu Patinhas.
0: Você anota o dia e hora e cadastra no site litoralfm.com.br.
1: Faça a segunda voz. Igual a Mayara Maraíza. Britney Madonna. Luciano Huck e Angélica.
0: Então, fala nisso. Hoje nós entregamos... Agora foram 400. Hoje entregamos 1.500.
1: É sério?
0: Da Lecard.
1: Sangue
0: só que
1: Jesus
0: no Instagram. No Instagram. É por isso que a gente fala, segue a gente nas redes sociais, no site, vê tudo, pra você não ficar de fora de nada. Foi sorteado hoje esse vale de R$1.500 da Lecard. A Meme já veio buscar.
1: É mesmo? Olha que rápido.
0: Vem correndo.
1: É pra não correr risco de passar dias
0: sexta-feira, né? Então, ó, por isso que a gente fala direto. Segue a gente nas redes sociais também.
1: Segue. Pode seguir também no Rolliber Anderson e Alex Bono.
0: Com dois N's.
1: Com dois N's, porque lá a gente também distribui.
0: O quê?
1: Beleza.
0: Você, né?
1: Você, né, meu amor?

0: assim.
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0: 53 minutos, ó, já tem mais uma sequência de 45 minutos premiados, hein? Ficou vendo aí? Mas embora, Alex Bono, tem mais alguém querendo dar uma fungada no seu cangote.
1: Que delícia!
2: Alex Bono e Oliver Anderson, boa noite, Gilberuber por aqui, marcando presença nessa feira deliciosa e ainda louco pra dar um cheiro no cangote do Alex Bono.
1: Que delícia!
2: Que perfume é esse, Alex Bono?
1: Ai, eu gosto!
2: Gilberuber aqui, gente, ó, tamo junto, curtindo a Rádio Litoral. E dando aquele rolezão pela Grande Vitória, transportando os clientes pra lá e pra cá. E nós, tamo junto, na Litoral tá legal.
0: Valeu, obrigado, cara, pela carona, hein?
1: Fico feliz que alguém queira.
3: Fala, meu grande amigo Oliver Anderson, morador da Taíde. Fui quase vizinho seu ali há anos, mas nem cheguei a conhecer você pessoalmente. Mas olha, eu vou aí. Mando um abraço a todo mundo de Vitória, Espírito Santo, de Cariacica, onde eu trabalho aqui na Uber também, Campo Grande. E para todos da Rádio Litoral, aquele abraço especial do Ricardo Oliveira. Estamos aqui juntinho, levando a Rádio Litoral, aqui com meus passageiros, com você aqui, meu querido. Grande voz do rádio, grande Oliver Anderson. Um abraço bom também. Um abraço para Ricardo Oliveira e todo mundo aí da rádio.
0: Valeu, muito obrigado, Ricardo Oliveira, pela participação. Bom trabalho para você também aí no aplicativo.
1: Boa, Ricardo também com uma voz boa, hein?
0: É, tá aqui no WhatsApp, Ricardo Locutor.
1: É, então, ó, cadê o currículo que você deveria ter enviado para cá? Porque acho que acabou a gente ontem, mas cadê? manda bem, manda bem.
0: Beijo para Ariel Baltz. Vou colocar aqui na tela o que ela mandou pra gente aí,
1: que delícia, deu fome.
0: Na sua tela, ouvindo a melhor e só na produção de lasanhas.
1: Nossa, que maravilha.
0: Beijo pra você. Tá bom, Ariel? Bom trabalho pro pessoal aí. Como é que é o nome do negócio?
1: Lá vai eu pedir aqui a minha.
0: Como é que é?
1: Deu fome.
0: Loucos por massa. Então, bom trabalho pra vocês aí, tá bom? Obrigado pela participação também. Deixa eu ver aqui mais quem. Marechal Floriano, chamou?
4: Nós estamos aqui em Marechal. Eu, Genor, Lourenço e Rogério. Boa noite a todos aí, Zé Chieta.
0: Valeu, Delaí. Obrigado pela participação, hein?
5: Olá,
1: Maruzinha. E aí?
0: Ela veio aqui hoje, Alex Boa.
1: Ah, sério?
0: Veio.
5: Eu fui aí, Alex. Você não tava aí ainda. Eu fui aí, Alex. Você não tava aí ainda.
1: É, né? É, mas o meu horário vocês sabem.
0: Mas ela veio com pressa, veio com pressa.
1: Veio é
0: com
1: mesmo?
0: Pressa, veio com pressa. Ó, tem alô aqui, Alex, direto de Cachoeiro. Ó, alô, é Alex Bono.
1: Oi.
0: Manda alô pra mim, Michel e Micaela. E meu amigo, seu xará, Alexander.
1: Pô, que demais, cara.
0: Que fez aniversário ontem.
1: Parabéns, felicidades. Pô, que demais, Cachoeiro. Família do meu papai é de lá.
0: É mesmo?
1: É daí, né? Salve então pra vocês aí, Michelzinho.
0: E também
1: a Micaela.
0: E o seu xará.
1: Ah, é? Parabéns aí pro Alexander.
0: Que fez aniversário ontem.
1: Acho chique esse nome, né, cara? É muito chique. Não sei por que eu não uso.
6: Gente, eu não precisava nem de ganhar pisada. Eu precisava só ganhar a ligação do Rony. Pode certeza que era o prêmio meu de hoje. Boa noite, meninas.
1: Vamos dar o prêmio pra ela.
0: O quê?
1: Ah, pelo amor de Deus, liga pra ela. O prêmio dela é uma ligação sua. Bota o telefone dela e liga. Vamos lá, tudo pro entretenimento. É o prêmio que ela quer, cara. Por que não?
0: E se não atender?
1: Ela pediu isso daí. Claro que você não vai embora sem tentar, pelo menos.
0: Então, tá,
1: mas vai atender. Vai lá, se o seu prêmio é esse, agora é contigo. Não. Nem vou atrapalhar, hein?
0: Não.
1: Bota uma música aí, Tony Braxton, e atende e fala com ela lá, Litoral 2.
0: Rapidão aqui.
1: Maria, com aquela voz.
0: Maria Tagarro, Novo Horizonte, Sérgio. Oi, Maria Tagarro.
1: Abaixa essa trilha.
7: Meu Deus, agora eu
1: faço. Pronto, tá entregue o seu prêmio, Maria. Tá entregue o seu prêmio. Agora é com vocês. Eu vou sair e vou deixar só vocês.
0: Deixa-nos a sós, Alex.
1: Sim, pronto. Vamos ver como é que vai evoluir esse papo. Tira a trilha, tira a trilha.
7: Boa noite, Oliver.
0: Tudo bem, Maria Tagarro? Quanto tempo?
7: Agora você chegou de parar.
0: Eu já tava indo embora. Alex que falou aqui, liga pra ela.
7: Não, tem que me ligar, uai, meu prêmio.
0: Muito bom falar com você. Você tá bem, não tá?
7: Tudo bem, graças a Deus, hein, Alex? Tudo bom?
1: Tudo bem, eu não quero atrapalhar. Eu tô aqui só pra ajudar. Fiquem à vontade. Podem esquecer como eu existo.
0: Pronto.
1: Pronto o quê, cara?
7: É o amor da minha vida.
0: Nossa.
7: Tem muito tempo que a gente não se vê.
0: Tem mesmo, hein? Aí, o Alex, tem uma trilha sonora aqui.
7: Hein, você que agradeceu o Alex agora.
0: Você vê que a última vez foi um encontro marcado, não foi?
8: Ou não? Foi, a última vez que a gente viu foi no encontro marcado do Felipe.
9: Do Felipe Araújo.
8: Hã?
9: Pô, mas isso tem mais de ano. Isso tem mais de ano, então, ué.
1: Qual é aquele bordão que você mais gosta de Rolliber, o Anderson? Rolliber das antigas, pra ele mandar pra você.
9: Não. Não, não.
1: Ele é todo seu agora, pra encerrar o programa.
8: Já é bom.
9: Como é que é? Desculpa.
8: Pra escutar, mas esse homem já tá
9: indo bom. Então tá, liguei pra você aqui então. Tá todo mundo ao vivo, você sabe, né?
8: Meu Deus do céu.
9: Tá todo mundo ouvindo.
1: Manda um hasta la vista, alguma coisa pra ela.
9: Um hasta la vista, baby. Ô, Marita Galo, olá, um beijo. Um beijo, bom fim de semana, mulher.
8: Beijo, bom final de semana pra vocês também.
1: Adoro.
9: Valeu. Beijo.
8: Tchau. Esse...
9: Não, se for acompanhar o Alex... Que...
1: E olha que eu tô muito calmo, tem dois dias que eu tô com o meu TDAH gritando aqui. Só sorte.
9: Ó, deu a hora, deu a hora. Fica com Deus, a gente fala agora segunda-feira, tá?
1: Ah, vai não.
9: Segunda-feira.
1: Vai não, eu também tô com saudade.
9: Mas amanhã eu tô aqui, a gente se ouve no Geração. Bom trabalho, Alex Mono.
1: Não, você tem um magnetismo muito forte, né, meu amigo?
9: Por quê?
1: Magnetismo? Não sei, cara, não. É alguma coisa aí que tem em você.
9: Mas isso é bom ou ruim?
1: Como é que... Inclusive, pras pessoas, cara, a gente nunca expõe a tua vida pessoal. Tá solteiro?
9: Oi? Dá muito tempo.
1: É mesmo,
9: dá,
1: né, cara?
9: Há muito tempo.
1: Por quê? Já que tem tanta gente te querendo.
9: 8 horas em ponto, horas de ir embora.
1: Por quê? Qual é o teu problema?
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1: Vambora, chegando na sexta-feira. Tô aqui na área, Alex Bono contigo. Vamos iniciar com o Dennis DJ.

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0: Vamos embora, sextou direitinho aqui na número 1. É o bonitão do Léo Foguete, alguns defeitos. Chega mais. Sexta-feira, chegou o dia, chegou o final de semana. Pra o quê? O que desejas aprontar? Arrumar casa? Só isso? Não, né? Descansar? Também não, né? Tudo bem que a gente trabalha a semana inteira, mas o final de semana é nosso. Se jogar? É uma boa alternativa. Então se joga aí, fazendo o que você mais gosta de fazer. Anime-se, vai, ou o quê? Um churrasquinho? Dá tempo de comprar uma carninha, uma bebidinha, pode ser, cara. Um milhão de opções, você vai curtindo aqui o som da programação da Litoral. E é isso, bota um sorrisão no rosto e vem comigo, tá? Tô aqui na área, Alex Bono, Catita, beijo, meu amor. Direto lá de Vila Nova, mandou aqui, boa noite, lindezas. Catita na escuta, tô sentindo um alívio estressado hoje. Será? Por que será aí, crianças? não sei. Beijo pra você, tá tudo certo. Fala, Adriano.
1: Boa noite, meu amor Bono. Boa. Tudo bom? Que Deus abençoe sua noite, seu trabalho, sua vida, sua saúde, sua família.
0: Amém.
1: Multiplique o seu salário.
0: Amém.
1: Já que eu tô com o comando, tá com mim, a Loki, pra combinar com a sexta-feira.
0: A Loki, gostei da pedida. Pepezinho, não achei a sua música, hein?
2: Já que eu estou no comando, toca MCG. Minha juventude.
0: Muito bem, boa, Marcelão, Estrelinha. Essa daqui também pra agora não tem, não.
3: Boa noite, Alex.
0: Boa.
3: Marcelo, Estrelinha, toca pra mim. Rio Negro, Solimões, lembranças.
0: Aê! Sidney, salve pra você, faxina pós-salgado. Aí o cara tá na verdinha. Boa, Sidney, salve pra você, pra família aí, o filhão sempre junto aí contigo. Boa sexta-feira, bom final de semana. Bem, vamos embalar com música, né, meu povo? Thiaguinho na área.
4: Senhoras e senhores, essa é... E eu amo vocês, Sorriso Maroto.
5: Tchau, meu irmão.
4: Vamos tirar essa onda junto?
5: Bora.
4: Eu sei que vocês amam essa aqui.

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1: Tatinha. Sorriso.
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0: Poesia da sexta-feira aqui na Litoral. Demais, Marcelo Falcão, sou novo com o Chorão, é um legado. Fechando essa sequência de 45 minutos. Edição premiada, que anotou é litoralfm.com.br. Tem o que agora, criancinha? Você no comando, é isso aí!
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6: 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Tamo na área, tudo bem aí? 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
6: Bota fogo nesse negócio, afinal de contas é sexta-feira. Quero ver diversão, quero ouvir música animada, hein? Vamos ver aqui. Vocês estão animados também, Crescias? Começar com você, vai, Marcia.
10: E aí, Bono.
6: E aí,
10: boa,
6: meu
10: noite.
6: Amor?
10: Eu sou Marcinha Brite, de Resistência Vitória.
6: Hello.
10: E já que eu estou no comando, eu quero ouvir a música 10 a 1 com Exalta Samba. Ofereço para Vanusa Brioli, Edneia Luz, Lúcia Braga, para minha sobrinha Luma, que está aniversariando hoje, e para os demais ouvintes da Litoral, eu estou legal.

0: Seguindo uma versão exclusiva da Litoral, Exalta Samba 10 a 1. O show que foi feito aqui tá em uma gravação épica, exclusividade, que coisa linda. Pensa você no comando aqui da Litoral, vamos pra mais um pedido, agora com fogo, hein, Sandro?
1: Fala, Alex Bono.
0: Como é que você tá?
1: 2N.
0: Toma aqui.
1: Toca aquela do famoso Assassina pra nós.
0: Agora.
1: Brasília Amarela. Valeu, Sandro aqui do Divino.
0: Aô, Brasília Amarela.

0: Ó, bora na sexta-feira, Pelados em Santos. Ó, muitos pedidos aqui. Daqui a pouquinho tem uma tradição, tá? 20 para as 11, a gente segue atendendo a galera. Agora eu vou atender você. Fala, Adriano.
1: Fala, Alex.
0: E aí?
1: Fala, Adriano Silva de Taboazeira. Joga pra nós aí, o Charlie Brown Jr., eu confisco.
0: Essa não
1: se
0: tem.
1: Puder, se não
0: vai
1: puder,
0: ser outra
1: dele aí pra nós. Valeu, meu garoto.
0: Mas você
1: e Hollywood, meu mano, vocês são resende, mas você tá doido?
0: Não, cara. Presta, né?
1: Pelo amor de Deus.
0: Não presta nada.
1: Vocês são muito bravos, rapaz.
0: Pô, Adriano, tamo junto. Curte aí, não é sério.

0: Tia Liberal, não é sério com Negra Li. Salve aqui, daqui a pouquinho os pedidos de vocês, tá? Atenção, vamos tocar aqui mais tarde, Vivi. Tua música tá bem animada, gosto assim, Jezebel e Serramar. Marcelinho Pato Rocco, cara, do Marcelinho, que eu vou até colocar agora. Ó o cara aí, ó o cara.
1: Boa noite.
0: Boa.
1: Você é um cara, moleque doido.
0: Você.
1: Infelizmente, eu vou te pedir só um hino maravilhoso e abençoado.
0: Qual?
1: Um abraço pra todos os meus amigos, Cachorro Tapirim, Marcelinho Pato Rocco.
0: E aí?
1: Vou te pedir uma música maneira.
0: Qual seria?
1: Toca o hino do Flamengo. Uma vez, Flamengo. É isso aí que eu vou te pedir. Um abraço, valeu.
0: É uma boa, hein? É uma boa, mas metade das pessoas iam brigar comigo. Mas é uma boa. Vou pensar isso mais tarde. Vou achar uma versão remix pra sexta-feira. Igual você também, com a voz falhando hoje, Marcelinho. Igual o Pato Rouco aqui. Ai, meu Deus do céu. Sabe pro Sidney, Marcelo e a turma que vai aparecendo aqui. Seguinte, nas redes sociais, Alex Bono, procura lá pra gente se ver. E agora, tá vindo muita música, uma hora de som direto, mas pro aplicativo ou pro site, ou você mandando a tua Alexa tocar litoral, tá? Então vai pras nossas canais online, que a música não pare. A programação do Marcelo Rangel tá muito boa. Fechou? Fechou? Pra seguir essa sexta-feira ao som da Litoral com música direto. Porque aqui no Daio tá chegando a voz do Brasil. Pegou aí? Então é isso. Depois das 10, estamos de volta. Agora uma hora de som direto. LitoralFM.com.br. Pede pra Alexa. Alexa, tocar Litoral FM ou baixa o aplicativo.